What Get Full Again com The Who. Também ouvimos Molly's Chambers, Kings of Leon, Ed Vedder, Hard Sun, Mr. Big Shine. Tivemos I Wanna Rock com Twisted Sister, Big Country in a Big Country, Counting Crows, Acid Man and Love, B-52s, Private Eye, The Who. Você está ouvindo uma hora de rock sem intervalos comerciais na Kiss. O nosso Don't Stop Online enquanto rola a voz do Brasil no dial. E a gente segue por aqui com rock sem intervalos comerciais até às 10 horas, né? Agora 9h36, chegando Beckman Turner Overdrive.

0: Story of My Life com Social Distortion, fechando mais um Don't Stop Online. E a gente ouviu ainda Robin Hood, Até Quando Esperar, Concrete Bond, Heal It Up, Midnight Oil, Truganini, Bagman Turner, Overdrive, Hold Back the War. 10 horas e um minuto, vamos fechando por aqui. O Don't Stop volta amanhã a partir das 21 horas. Nesse formato apenas online, enquanto rola a voz do Brasil no dial, tá acabando agora. Vamos reconectar a Rede 15 e voltamos já com o rock depois do intervalo 10 e 1. Fechou.
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1: 10 e 6, de volta no Kiss com Faith No More.

0: In Between Days com The Cure na Kiss, também ouvimos Santana e Steven Tyler, Just Feel Better, Arctic Monkeys, Snap Out of It, Faith No More, We Care a Lot, 10 horas e 20 minutos. E tá definido. O adversário do próximo jogo do Brasil na segunda-feira às 14 horas vai ser o Japão, hein? E vai ser pedreira, é. O Japão empatou em 1-1 com a Suécia. E provavelmente joga contra a França, né? Na próxima fase. E o Brasil então vai pegar o Japão pela frente. Quem diria? E a gente ia ficar preocupado com isso. Mas eu acho que a gente passa, hein? Vamos na fé, que eu acho que a gente passa do Japão. Intervalo, voltamos já.
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6: Dez e 24, de volta com Soundgarden.

0: When I'm Come Come, Three Doors Down. Também ouvimos Aerosmith, Dude Looks Like a Lady, Strokes Last Night, Soundgarden, Feel Black Days. 10 horas e 40 minutos, vamos pro intervalo e voltamos já com mais rock.
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3: Dez e quarenta e quatro, de volta com os New Radicals.

0: For Woman, The Cult, fechando mais uma hora de Rock na Kiss. Nós ouvimos também Foo Fighters, These Days, New Radicals, You Get What You Give. São 10h59, hora do intervalo, já já depois do break comercial. Tem a programação do ouvinte, o nosso Kiss.com começa já já. Para participar, você tem que mandar mensagem a partir agora pelo nosso WhatsApp, que é o 11 998874343. Mande mensagem de texto, escreva o nome do som que você está afim de pedir, escreva o seu nome também, beleza? A gente vai selecionar os pedidos a partir de agora, lembrando que o programa segue até meia-noite. Voltamos já.
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0: 11h02 e tá no ar a programação do ouvinte. Lembrando mais uma vez que participações são pelo WhatsApp da Kiss, 11 998874343. Você pode mandar sua mensagem de texto, escrevendo o nome do som que você está afim de ouvir. Escreva o seu nome também, pode ser o nome da banda, do artista, da música, enfim. E aí você escreve o seu nome também na mensagem, manda pra gente aí. A gente vai selecionando as mensagens a partir de agora, os pedidos. O programa vai até a meia-noite, de repente a gente ouve o seu pedido hoje, beleza? Abrindo com a Flock of Seagulls.

0: Ansan com a banda Capacete, é o Helmet, aqui na nossa programação do ouvinte, a participação do Vander de Goiânia. Antes nós ouvimos pedido da, né? Vamos ver aqui, peraí. É o, né? É o Rafael Diamantino, que é da Etec de Guarulhos. Ele disse, boa noite, Ozzy Dreamer, manda um beijo pra minha sobrinha, Rafaela Marcolino. Por isso que eu fiquei confuso. O nome da sobrinha é quase igual do tio, né? Somou de um A no final. Nós ouvimos ainda a participação da Vanessa Montuano, que é do Rio de Janeiro. Ela disse, boa noite, eu gostaria de ouvir de Purple, Smoke on the Water. E ainda o pedido aqui do nosso ouvinte Sérgio. Sérgio Aires, de Diadema. Ele disse, fala Brancão, essa noite lá na estrada, louco pra chegar em casa. Toca aí pra gente, I Run, A Flock of Seagulls, na minha época de skate em São Bernardo. Abraço e valeu pelo som, Sérgio e a filha Iris de Diadema. Valeu, gente. Bom retorno pra vocês aí. E bom descanso, né? Nesse frio. É ótimo chegar em casa, tomar um banho e ficar embaixo das cobertas. 11h22, intervalo, voltamos já.
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0: 11:25 continua.
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0: Veja só que legal, nosso próximo pedido veio lá do continente africano de Moçambique. Nirvana.

0: Fox on the Run com Sweet, fechando o segundo bloco aqui da nossa programação do 21kiss.com. Foi o pedido da Bianca. Antes ouvimos participação do Jack da Zona Leste. Ele pediu Mutantes com a balada do Louco. Combinou, por incrível que pareça, aqui com o pedido anterior, que foi o Nirvana, né? Podem parecer duas coisas absolutamente distintas, né? Épocas distintas, estilos distintos, mas o Kurt Cobain era fascinado pelos Mutantes, né? É muito interessante. Tem vídeo dele, inclusive, né, falando sobre isso e tal. Muito legal. Nós ouvimos Smells Like Teen Spirit, participação que veio lá de Moçambique, olha que legal. É o pedido aqui do Biotério Bernardo. Ele disse: bom dia, gente, né? Lá no caso já tá de dia. Ele disse: eu peço a música da banda Nirvana, Smells Like Teen Spirit. Bom trabalho, Maputo, Moçambique. Eu escuto com muita frequência a vossa rádio. Olha que português bonito que eles falam lá em Moçambique, né? E aí ele já comentou aqui, ó, já tá estreando a música, né? Quando começou, tá rolando no streaming, né, pra ele. Estou escutando, grato. Me sinto feliz por ter saído do Índico Oriental ao Atlântico Sul virtually, mais de 7.800 quilômetros de distância. Bom trabalho, obrigado. Muito obrigado você, ô Biotério Bernardo, pela participação, pela sua mensagem. Fico feliz de saber que tem pessoas aí em Moçambique ouvindo aqui. A gente com frequência recebe mensagens de vários lugares do mundo, né? Mas não tem com muita frequência mensagens do continente africano. Já recebi algumas, né? E fico feliz de saber que você está ouvindo aí em Maputo, né? Que é a capital de Moçambique. Muito legal. Obrigado pela sua audiência, pela sua participação. Um abraço a todos os moçambicanos. 11h40, intervalo, voltamos já.
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0: Onze e 43, continua.
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0: Dr. Sim.
9: Emotional Catastrophe.

0: Tá aí o analgésico, como diria a Rede Globo, né? Que traduziu na época o nome da música lá no Rock in Rio, a galera ficou louca. Mas é isso mesmo, na verdade, né? A gente ouviu Judas Priest pra fechar, Painkiller, participação do Marcelo do Jabaquara. Antes o pedido foi do José, que é motorista de aplicativo. Ele pediu Carry On com Angra pra dar uma esquentada na noite fria e chuvosa de São Paulo. E aí, do pedido do Marcos de Itaquera, ele disse: salve Branco, boa noite, por favor, toca Dr. Cinco Emotional Catastrophe. A gente acabou ouvindo aqui uma versão ao vivo, né? A versão, acho que acústica, inclusive. Até valendo, né? Fazendo uma dobradinha aí das bandas brasileiras, mas em inglês, né? Duas bandas que explodiram ali no começo da década de 90. Duas das maiores bandas do som pesado no Brasil, né? Dois verdadeiros fenômenos. E é isso, meia-noite acabou. Fechando por aqui mais um Kiss.com, agradecendo a participação de todos. Na sequência, Madrugada Kiss com Marcelo Marques, a programação do ouvinte volta logo mais às 23 horas. Um abraço.
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1: Prontos para mais um dia? Bora lá então começar mais uma madrugada. Até que enfim chegamos na tão esperada sexta-feira. Depois do Rodrigo Branco, a partir de agora é Marcelo na área com você e o melhor do rock and roll. Vamos juntos até às 6 da manhã. E para abrir a hora, som do Fastball, você ouve The Way. Okay.

0: de 1976, fechando a sequência, a realeza Queen, Bohemian Rhapsody. Antes, Three Doors Down, Here Without You, Duran Duran, Save a Prayer. E ontem ficou definido quem jogará contra o Brasil na próxima segunda-feira. Pois é, o Japão. Eles que têm um motorzinho ligado no 220 corre, que é uma beleza. E provavelmente eles vêm com uma postura diferente. Acredito eu que eles vão jogar como jogaram contra a Holanda. Vamos aguardar aí na próxima segunda-feira. Agora é mata-mata. Perdeu? Dá tchau e volta para casa. Então vamos torcer pelo Brasilzão, hein? Agora você confere o som do Mina Oil de 1990, Blue Sky Mine.
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0: Clássico da banda Cura, The Cure, Close to Me, de 1985, antes Ira, Eu Quero É Mais. Lembrando, sabadão, 4 da tarde, 1 hora, com o melhor do rock nacional, você confere a edição do BR Kiss. Antes, Manic Street Preachers, Some Kind of Nothingness. Além do Billy Idol com Money Money. Agora tem Pennywise e Fuck Authority.
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0: E a gente fecha a primeira hora da madrugada Kiss com Ghost Cyrus. Antes, XTC, The Ballad of Peter Pumpkinhead, Rolling Stones, com lançamento hoje, o novo single Jealous Lover, que vem juntamente com o videoclipe dirigido por Chris Barrett e Luke Taylor, estrelado por Anya Taylor-Joy e Charles Melton. O single é o mais recente a ser revelado do seu próximo álbum de estúdio, o Foreign Tones, com lançamento previsto para o dia 10 de julho. E você confere em primeira mão aqui na Kiss, na madrugada mais rock and roll do seu rádio. Intervalinho, na volta tem Lenny Kravitz com Fly Away.
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0: 25 anos sem deixar o rock sair de você. E o som do Collective Soul Have. Antes, Whitesnake, All I Want, All I Need, Oasis, Morning Glory, Coldplay, The Hardest Part. E a nossa viagem continua ao som de R.E.M., Texarkana.
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0: Que versão acústica, hein? Eagles, Hotel California, este clássico fechando a sequência. Antes, Google Dolls, All That You Are, My Chemical Romance, Welcome to Black Parade. Por aqui você ouve as melhores músicas. Chegando agora, House of Love, I Don't Know Why I Love You.
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0: mais uma hora, fechamos na rádio que há 25 anos não deixa o rock sair de você. Som do Wet, One Love, antes Roxette, Fading Like a Flower Every Time You Leave, Legião Urbana, Que País É Este? Inclusive, um dos fundadores da Legião Urbana, Marcelo Bonfá, em uma entrevista num podcast, diz não se importar com o uso político de Que País É Este? Mais um intervalinho na volta, Smiths. Você ouve de 87, Penny.
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0: Mais um final de semana chegando e nada melhor do que curtir o bom e velho rock and roll para iniciar a sua madrugada. Isso aí foi o som do Nixon Sister, antes Yellow, Rollover Beethoven, U2 Magnificent. Agora, de 91, som do Pearl Jam On.
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0: 15, o som do Camaleão, David Bowie, voltando lá para 1970, The Man Who Sold the World, do nosso acervo de clássicos. Antes, essa música que tem um detalhe interessante. A imprensa especializada chegou a comparar esta música ao melhor estilo de Tom Petty. Você ouviu Blackberry Smoke, Let Me Help You Find the Door? A música que te põe pra cima, mas sem ser eufórico. Além do som do Power Station, Get It On, Benga Gong, sucesso do T-Rex. Chegando agora, The Cult, você ouve Rain.
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0: Clássico de 91, daquela era grunge, para fechar a sequência, som do Nirvana, Come As You Are. Voltando a 1986, New Order, Bizarre Love Triangle, a banda formada por ex-integrantes do Joy Division. Tivemos ainda Rhythmics, Sweet Dreams, Simple Minds, Don't You Forget About Me. Tudo isso para você, ó, começar bem a sua sexta-feira. Depois do intervalinho, o som do Thin Lizzy, Whiskey in the Jar.
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0: Kiss, 25 anos sem deixar o rock sair de você. Som do Foo Fighters, Walking After You, antes Living Color, Cult of Personality, Smash Pumpkins, Disarm, Echo the Bunnymen, Rescue. Agora uma música que traz uma introdução muito característica da sua fase do álbum Unlawful Carnal Knowledge de 1991, com menos exibicionismo e mais uma construção de atmosfera, e aí deixa um impacto maior para quando o riff principal finalmente entra, Van Halen, The Dream Is Over.
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0: Na madrugada, mais rock and roll do seu rádio, Smash Mouth, Holiday in My Head. Antes, Blink 182, First Date, Alabama Shakes, Hold On. E o rock por aqui não para, é um atrás do outro. Você confere agora mais uma de 1999, Black Crowes by Your Side.
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0: No nosso acervo de clássicos de 1971, na rádio que há 25 anos não deixa o rock sair de você, essa música que sempre tá na listagem das 500 mais, Led Zeppelin, Stairway to Heaven, antes Creedence Clearwater Revival, dobradinha, dos anos 1970, Up Around the Bend, ainda teve Audioslave, I'm the Highway. Vou tomar um cafezinho na volta, abrindo a última hora da madrugada aqui de hoje, Screaming Trees, Dollar Bill.
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0: Esse daí foi o som do Talking Heads and She Was. Antes, Kings of Leon, Waste a Moment, Hudugurus, Come Anytime, Red Hot Chili Peppers, Black Summer. Bom dia, obrigado pelo carinho, pela sua audiência. Você que nos acompanha aonde quer que você esteja, seja pelo nosso aplicativo, pelo nosso dial ou pelo nosso site kissfm.com.br. Chegando agora, um dos quatro membros fundadores do R.E.M., Michael Stipe, o seu mais novo lançamento, I Play the Fool, escrito e gravado em parceria com Andrew Watt, para ser tema de abertura da série da HBO Rooster. A faixa marca o primeiro lançamento inédito dele em 3 anos. Uma música que segue uma linha pop rock orgânico.
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0: Kiss, 25 anos sem deixar o rock sair de você. E o som de 30 Seconds to Mars, Kings and Queens, antes Urge Overkill. E a música, tema do filme Pulp Fiction, Girl You Be a Woman's Son, antes Green Day, Brett, Kaiser Chiefs, Angry Mob. Agora, para abrir o último bloco da Madrugada Kiss de hoje, é Lift Me Up.
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0: de 1988 para fechar a madrugada Kiss. Sombra Azuca do Cazuza, Deologia. Lembrando, amanhã, 4 da tarde, 1 hora com o melhor do rock nacional. Você confere a edição do BR Kiss. Antes de 83, Dexys Midnight Runners, Come On Nailing. E assim, fechamos mais uma edição da Madrugada Kiss. Desejo a você uma excelente sexta-feira. E na sequência, a primeira edição do Don't Stop.
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5: Bom dia, amantes do rock and roll. Assim começamos a nossa manhã com a primeira edição do Don't Stop. Ó, você vai curtir Toto, vai curtir Skid Row, vai curtir The Offspring, vai poder levar aí a caixa amplificada da Mondial, sim, manda nome completo RG. E vai começar, hein? Vai, vamos curtir? John Bon Jovi, Miracles.

0: 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Bom dia, nação. 5:06.
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belo começo. Que manhã com Queen, We Will Rock, com Whitesnake, Summer Rain, Sheryl Crow, Sweet Child O' Mine, Jon Bon Jovi, a sua audiência e ainda Jean Love, Jezebel, Josephine na sequência.

0: 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Bom dia, nação. 5 horas e 21 minutos.
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Banda Weezer fazendo cover da banda Toto com Africa. Antes, Go-Go's, Head Over Heels, The Offspring, All I Want. Você quer participar aí para faturar a caixa amplificada da Mondial? Então não perca tempo. Nome completo RG 99887-4343. Aqui tem Simple Plan. 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

0: 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Bom dia, nação. 5:35.
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Skid Row na Kiss, In a Darker Room, Toto, Rosanna, antes Fiction Factory, Feels Like Heaven. E pra você, ouvinte Kiss, começar bem o dia, tem Guns, Live and Let Die.

0: Que encerramento maravilhoso para a nossa primeira edição do Dance Don't Stop, nessa manhã gelada. Rainbow, Since You've Been Gone, Led Zeppelin, Immigrant Song, Guns, Skid Row. Só musicaço para começar o seu dia. Sexta-feira, 25 de junho. Sejam todos muito bem-vindos nessa manhã e vamos curtir o seu som depois do intervalo. Antes, eu conto quem leva a caixa amplificada da Mondial, a última da semana, para Luana Alves. Luana! RG final 3938, Lu, uma semana de prazo a partir de segunda-feira, retira aqui Paulista 2200 entre as 10 ao meio-dia ou das 2 às 4 da tarde.
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0: 6 horas em ponto.
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0: Sim, começando o nosso Cafeteria Kiss, dia 26, né? Tá bom, 26 de junho. Mas eu estou pensando, sabe o que é mesmo? Nos 26 anos, 26 de junho. Julho tá vindo aí, aniversário da Kiss FM, nós já estamos comemorando. E hoje vou começar diferente o nosso Cafeteria, porque já estamos em festa.

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1: Esse 25 não vai sair nunca da minha cabeça. 6 e 2 na Kiss, bom dia.
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2: Bora. Bom dia, família. Bom dia, nação. Eu acordo todos os dias ouvindo a Kiss FM. Vani.
1: Oi.
2: Essa quarta-feira chuvosa, fria, tem como tocar The Doors, Riders on the Storm?
1: Já está rolando.
2: Valeu, Kiss. Não deixa o rock sair de você. Raul aqui de São Paulo, Zona Leste. Um abraço.

0: chove chuva.
1: Bom dia, Kiss. Bom dia, Vani. Meu nome é Luiz e meu pedido é Engenheiros do Havaí, Muros e Grades. 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
1: Bom dia, nação. Kleber de Americana. Vani, tudo bem?
2: Tudo.
1: Primeiro café da manhã que eu tô ouvindo na Kiss. Acordando muito cedo, que agora vou levar minha filha a trabalho. Com certeza a melhor companhia é a Kiss. Sendo assim, melhor é ouvir um Metallica, um Skin and Jar. Obrigado, Vani.

0: Bom dia, amantes do rock.
1: Bom dia, Vaninha Américo.
0: Bom dia.
1: Fico muito grato por participar dessa sua programação, por ouvir, por assistir.
0: Opa!
1: Né? Que Deus abençoe aí, hoje e sempre, você e seus familiares. Um bom trabalho.
0: Obrigada.
1: Um forte abraço. Tchau, tchau. Mário de São Bernardo do Campo.
0: Valeu, Mário. Coldplay pra você. Violet Hill.

0: 6:21. E eu já te contei que hoje também sai a cafeteira Smart Coffee da Mondial. É hoje. Se você ainda não mandou, eu começo meu dia ouvindo a Kiss FM. Seu nome completo e RG, manda agora.
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7: Agora 6h25 na Kiss, bom dia, bom dia.
8: Bom dia, Vani, bom dia, nação. Sextou, Lauri aqui de São Paulo.
7: Sim.
8: Sexta-feira escura hoje, hein?
7: Uhum.
8: Então faz o seguinte, Fear of the Dark. É isso aí, Kiss FM, não deixe o rock sair de você.

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2: Pani, bom dia, bom dia, bom dia, dia, nação. Pani, sextou aí. E já que nós estamos nessa 25 anos de Kiss FM, hein? Vamos fazer uma retro aí. Coloca uma pitch pra nós aí. Sua estante. Bom dia, bom Marcos dia. De Santo André. Não deixe o rock sair de você.

dia, Vani. Aqui é Viviane de Interlagos. Acordei às 5 da manhã com frio e garoa? Sim! Mas eu saí de casa já ouvindo a sua programação The Doors, que dá uma super aquecida no coração. E hoje é o último dia de aula da minha filha. Tenha um ótimo dia. Eu acordo ouvindo a Kiss FM.

0: Imagine Dragons Believer. Faltam 20 para 7.
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0: Agora 6h43.
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0: Bom dia!
8: Sou eu, a Larinha.
0: Fala, Larinha.
8: Eu tô de férias, finalmente!
0: Legal.
8: Eu queria pedir, em homenagem às minhas férias, em homenagem à minha mãezinha, I'm Still Loving You, do Kiss. Um beijo, gente!
0: Oh, que linda!
8: Kiss FM, não deixe o rock sair de você nunca!

Bom dia, Vani. Bom dia, galera da Kiss. Aqui é a Carol, de São Paulo. Eu queria pedir Skulls Out em homenagem ao fato de hoje ser o último dia de aula para os meus filhotes e para o filhote de muita gente que está ouvindo aqui a Kiss. Falou, galera. Não deixe o rock sair de você. Boa sexta, bom final de semana.

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1: Bom dia, Dani. Carol de Vila Guilherme. Muito frio, mas eu começo meu dia ouvindo a Kiss FM sempre. Vamos de Queensrÿche, Silent Lucidity. Bom dia, nação.

0: Que programação é essa, hein? Os ouvintes da Kiss FM simplesmente capricharam de vez na nossa programação de hoje do nosso Cafeteria. Tanto que várias músicas que não tocaram agora no Cafeteria vão tocar ao longo da programação, porque não podem ficar de fora. Não podem. Pô, vai ficar de fora Queen? Legião Urbana? Ah, vai ficar de fora Cure? Pride of Love? Não, nunca. Van Halen? Também não. Então pronto. Pode ficar aí que vai rolar tudo isso ao longo da programação do Wake Up, que vai começar já já. Mas antes, eu quero já adiantar para você que hoje é o dia de contar quem leva a cafeteira Smart Coffee da Mondial da semana. E essa cafeteira concorridíssima durante toda a semana é do Walter Soares Lima, RG Final 8378. Walter, a partir de segunda-feira, vem aqui retirar a sua cafeteira Smart Coffee da Mondial. É toda sua. Ó, tem muito mais, tem o nosso quiz, porque tem camiseta Kiss FM no nosso quiz. Pra levar a camiseta, tem que gabaritar as nossas perguntas aí do nosso quiz, tá bom? Olha, o Zé Roberto ontem levou, hoje pode ser você, fatura aí. Valeu!
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0: Seja bem-vindo, Cadu.
3: Ótima manhã de sexta para todo mundo ligado, ouvindo aqui na manhã desta sexta-feira. Vamos falar da rodovia Raposo Tavares. Quem sai ali da região de Cotia, entre o 36 e o 33, encontra diminuição de velocidade. Depois, ali na altura do quilômetro 30, mais uma vez, pé no freio. E do Rodoanel até a chegada a Sapetuba, ali na região do Butantã, motorista encontra tráfego carregado, até pontos de parada e tráfego intenso. Mas eu quero pedir aqui atenção para o motorista, para o ouvinte que está ligado aqui com a gente, sobre a questão do nevoeiro, viu? Tem bastante nevoeiro, baixa visibilidade. Sob essas condições, nunca é demais a gente falar que você deve redobrar a atenção e diminuir a velocidade. 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
0: 7 horas, 1 minuto, começando o nosso Wake Up dessa sexta-feira, 26 de junho. Você acompanhando toda a informação nos principais jornais dessa manhã. Destruição na Venezuela. O país conta centenas de mortos no terremoto mais forte desde 1900. Na Copa do Mundo, vem aí os samurais.
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0: You Too, Sunday Bloody Sunday. Antes Talking Heads, Wildlife, David Bowie, Sound and Vision. É só o começo do nosso wake-up nessa manhã e já começamos assim, ó.
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0: Ou melhor, vamos brincar, não é isso, Fernando?
2: Isso.

0: Bom dia, bom dia. Olha, o Fernando tá parado, né, Fernando? Tá... Onde você está exatamente?
1: Eu tô na Dutra, caminho pra Arujá.
0: Opa, mas tá paradinho aí. Como é que tá a rodovia? Tá complicado? Tem nevoeiro? Como é que tá?
1: A visibilidade bem limitada,
0: Uhum.
1: é garotina,
0: Sim.
1: e a Dutra de sexta, de manhã, ela é sempre pisada, né? Nos
0: Sim.
1: dois sentidos.
0: Opa, complicado então. Então você. Ótimo. Obrigado pela informação aí. O nosso Cadu também passa muita informação do trânsito. 7 horas 14 minutos, mas vamos para a brincadeira. Cinco perguntas fáceis. Se não souber a resposta, fala passo, passo para a próxima. Tem camiseta da Kiss FM para você nos 25 anos. Bora lá, Fernando?
1: Vai lá, combina.
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0: Fernando, qual o nome do vocalista da banda The Killers?
1: Páscoa.
0: Também chamado de Colonel, qual é o nome do icônico empresário de Elvis Presley?
1: Aí eu vi o filme Passo.
0: Qual o nome artístico do Farouk Bulsara?
1: Fred Mercury.
0: Certo! Tire suas mãos de mim, eu não pertenço a você. Não é me dominando assim que você vai me entender. Que música é essa da Legião?
1: Será?
0: Certo! Em 2013, Rich Sambora foi guitarrista até 2013. De qual banda?
1: Bon Jovi?
0: Tá certo, bom, tamo lá. Qual o nome do vocalista da banda The Killers?
1: Eu não sei, velho.
0: Ai, meu Deus. Então, pulo pra
1: Não,
0: próxima.
1: sei, eu não gosto de Killer.
0: E o nome do coronel? Qual o nome do coronel?
1: Esqueci, olha.
0: Ah, meu Deus, você viu o filme?
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0: O Tom Cruise,
1: Mas
0: né?
1: valeu a brincadeira, também.
0: Pois
1: Valeu
0: é,
1: a brincadeira.
0: valeu demais, principalmente a sua informação aí para você que está circulando, ajudando aí os nossos ouvintes também. Obrigada, Fernando,
1: É
0: chega
1: Tom
0: bem a seu
1: Hanks.
0: destino.
1: O nome do colonel é Tom Hanks.
0: E, pois é, Tom Hanks, o Tom Hanks viveu ele, sim, Tom Hanks viveu ele no filme. Olha, forte abraço, Fernando, tudo de bom para você e bom trabalho.
1: Obrigado para todo mundo. Viu?
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3: Fique atento com o rodízio municipal de veículos no centro expandido da capital. Já está valendo para carros com placas finais 90. Esses veículos não podem circular nesse perímetro até às 10 da manhã. Depois, entre 5 da tarde e 8 da noite, o rodízio volta a vigorar. Restrições para caminhões e também para os ônibus fretados já estão valendo desde as 5 da manhã e devem permanecer assim até às 9 da noite. 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Vani, daqui a pouquinho a gente volta aqui na Kiss, na manhã dessa sexta-feira, para falar mais sobre o trânsito.
4: Valeu, Cadu, até já!
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0: Wake Up Kiss com Aces, com Let It Out. Paralamas, o sucesso de música ligeira. Garbage, Only Happy When It Rains. Agora 7 horas 36 minutos na Kiss. E vamos lá atualizar informações sobre a tragédia que atingiu a Venezuela na última quarta-feira. Tremores de magnitude 7.5, 7.2 foram registrados no país em um intervalo de menos de um minuto. E sobe para 235 até o momento o número de mortos. E o Itamaraty confirma 2 brasileiros entre as vítimas. A presidente da Venezuela, Delcy Rodrigues, decretou o estado de emergência no país. O Itamaraty também confirmou a morte de brasileiros. Brasil, Estados Unidos, Europa já enviaram equipes de resgate para o país. E também nesta manhã, um avião da Força Aérea Chilena, transportando uma equipe especializada de busca e resgate e seus equipamentos, chegou à cidade da Venezuela, em Valência, na madrugada de hoje, para apoiar os esforços para encontrar ainda sobreviventes. 7h35.
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0: 7 horas 41 minutos, ó. Pois é. O nosso ouvinte não levou a camiseta, né? Que tá você ficar com a camiseta da Kiss FM. Sim, tem kit da Kiss FM. Vamos botar a camiseta do Kiss dentro do kit? Então pronto. Participa aí. 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RG, bota tamanho da camiseta. 99887-4343. Tem prêmios, tem informação. É o nosso Wake Up.
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3: Olha, tem um pouquinho de lentidão pela Tietê na direção da Castelo Branco, da saída da Ayrton Senna até a passagem pelo acesso à rodovia Presidente Dutra. E depois a ponte da Vila Guilherme tem uma ocorrência ali pela pista lateral. Você já deve passar para as pistas central e expressa para evitar esse problema. Depois disso, o caminho só volta a ter problema, diminuição de velocidade no acesso ao Cebolão. Na direção da Zona Leste, do sistema Anhanguera Bandeirantes até a chegada à ponte do Piqueri, pela pista expressa, o motorista diminui a velocidade. 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
0: Agora faltam 15 para as 8, vamos festejar com a Kiss, bora!

0: Kiss My Country, os australianos na programação da Kiss FM, falando de Austrália ontem na Copa do Mundo. A Austrália ficou no empate com o Paraguai 0-0, mas se manteve aí na segunda colocação do grupo D. Ainda no grupo D, Estados Unidos perdeu para a Turquia 3-2, mas consolidou também na primeira colocação do grupo. Então, no grupo D, com Estados Unidos com 6 pontos, na sequência, Austrália com 4, Paraguai também 4 pontos, se classificando entre os 8 melhores. Ontem também jogaram no grupo E. A Alemanha perdeu para o Equador 2-1. O Equador foi na briga e conseguiu a classificação entre os 8 melhores. Pois é, parabéns para o Equador na terceira posição do grupo E. Na segunda posição, a Costa do Marfim, que venceu o Curaçao por 2-0. Então, Alemanha, Costa do Marfim e Equador classificando pelo grupo E. No grupo F, pois é, que sai aqui o... que vai disputar com o Brasil... no mata-mata na próxima segunda-feira, sim, vai ser o Japão, que empatou com a Suécia por 1-1. A Holanda venceu a Tunísia por 3-1. Holanda com 7 pontos, classificada em primeiro. Segundo, Japão com 5, vai enfrentar o Brasil na próxima segunda-feira, às 14h. Pois é, e hoje, hein? Hoje tem Cabo Verde, Arábia Saudita em campo, Uruguai contra a Espanha, tem Senegal contra o Iraque, Noruega e França. Jogaço! 7h56. E falando nessa Copa, já está eternizada com um número recorde de gols, hein? 173 bolas na rede até agora.
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2: 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De volta pra gente falar um pouco mais de trânsito nessa sexta-feira fria. Quem sai lá da Zona Norte, da Praça Campo de Bagatelle, ali acessando o Corredor Norte e Sul, vai encontrar uma certa dificuldade, até pelo menos a chegada à região central, ali na ligação. Passando a ligação, a situação melhora. Tem como opção o motorista que faz esse trajeto a Cruzeiro do Sul e a Avenida do Estado para se aproximar da região central. Na direção da Zona Sul, da Professor Vicente Hall até a área de embarque do aeroporto, o motorista encontra ali uma certa dificuldade, piora na área de embarque do aeroporto, depois na passagem pelo Parque Ibirapuera. A partir dali, boas condições pelo corredor. 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

0: Sensacional esse cover. Delícia. É uma da Turtles. Antes in Access, in New Sensation, The Cure, The Friday I'm Love. Bom dia, Renatinha. Ó, o Pé de Meia, que paga bolsas para estudantes do ensino médio com o objetivo de mantê-los na escola, o governo federal comemora, hein? A queda no abandono foi de 34% em relação a 2023. Os dados do Censo Escolar 2025 foram divulgados hoje e revelam melhora nas taxas de abandono do ensino médio. A taxa dos que deixam a escola nessa etapa em escolas públicas chegou a 2,5% no ano passado, a menor desde 2007, início da série histórica disponibilizada pelo MEC. Resultados de aprovação e reprovação também tiveram avanço, tanto no ensino médio quanto no ensino fundamental. 8:12.
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5: Subida da Rebouças com lentidão da Brigadeiro Faria Lima até Oscar Freire. Fuja ali pela Gabriel Monteiro da Silva que você vai se dar melhor. A Alameda tem melhores condições, tá bom? Se você desce a Rebouças, da saída da região da Avenida Paulista até Capitão Antônio Rosa, também tem problema, tem lentidão. Não tem registro de ocorrência de acidente, é só excesso de veículos mesmo. Mas dá para você utilizar o corredor da Augusta, Colômbia, Europa e Cidade Jardim, que você vai se dar melhor. 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

0: cantou junto? Também. Legião, será? Guns N' Roses, Sweet Iron Mine, Queen, I Was Born to Love You. Agora 8 horas 35 minutos. Atenção, concurseiros, hein? O Instituto Brasileiro de Geografia e Estatística, o IBGE, está com inscrições abertas para um processo seletivo simplificado. São mais de 8 mil vagas temporárias em todo o país para atuação no 12º Censo Agropecuário. O cadastro deve ser feito exclusivamente pela internet, no site do IBFC, Banca Examinadora, organizadora do concurso, até o dia 1º de julho, até às 11 da noite do dia 1º de julho. As oportunidades são para candidatos com ensino médio completo. A taxa de inscrição é de R$ 53 para todas as funções, conforme o edital.
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0: Bom, ouvir Chris Cornell, Audioslave, Like a Stone. Faltam 20 para as 9 na Kiss, mas dá tempo ainda de você mandar nome completo. A gente importa tamanho da camiseta, hein? É o kit da Kiss FM, com vários prêmios da Kiss exclusivos para você. E no final, eu conto quem leva.
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3: Trânsito. Quem utiliza a Marginal Pinheiros na direção da Zona Sul, do Cebolão, até a passagem pela Ponte do Jaguaré, vai encontrar lentidão, tem diminuição de velocidade, a partir dali somente tráfego intenso, até pelo menos a Ponte Eusébio Matos. E dali para frente, caminho bom. Na direção da Castelo Branco, tem um trechinho também de lentidão, da Ponte Transamérica até a Estação João Dias, e dali até a chegada a Nova Morumbi, tem tráfego intenso. Da Nova Morumbi para frente, o motorista não encontra grandes problemas até o acesso ao Cebolão. 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

0: Caught Between the Lines, todos devidamente aquecidos nessa manhã, eu acho que sim, hein? Van Halen, Love Walks In, Iron Maiden, Reach Out, e o Fred dizendo, caramba, que frequência, hein, Vani, que sequência maravilhosa. Pois é, você tá na Kiss, 25 anos sem deixar o rock sair de você, e ainda com prêmios para encerrar aqui o nosso Wake Up dessa manhã de sexta-feira para Ana Paula de Carvalho, RG Final 9367, a partir de segunda, tá, Aninha? 5 dias úteis. Retirar aqui o seu kit da Kiss FM, kit master com camiseta da Kiss FM e vários prêmios exclusivos da Kiss FM. Falando em Paula Carvalho, essa Paula Carvalho tá aqui do meu lado.
1: Pois bom dia, Paulinha. Fiquei pensando, será uma prima minha que ganhou um prêmio aqui na Kiss? Parabéns, prima, que tudo!
0: Pois é. E aí, final de semana, Paulinha?
1: Olha, com esse frio, melhor momento para você acompanhar o Luz Câmera Kiss, pegar as dicas de séries, de filmes. Hoje a gente vai ter um debate sobre um personagem importante de vários filmes.
0: Sim.
1: Que são os animaizinhos. Parece que o Krypto, meus amores, o cãozinho da Supergirl, que fez ponta lá na Superman também. Ele vai ganhar um produto audiovisual para chamar de seu, para contar sua história, não
0: Olha
1: é verdade?
0: Isso!
1: E aí, a gente vai pensar um pouco sobre esses animais que conquistam o nosso coração em filmes, séries, né, animações. E às vezes tem um que tá ali de coadjuvante, merecia um filme só dele. Entendeu? Aí Entendi. A gente vai dar essa viajada nessa sexta gostosa Boa. De frio aqui em São Paulo.
0: Então tá certo. Paulinha, Luz Câmera aqui chegando aí. Dani, bom dia! Tá aqui. Abraço, valeu!
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3: Vamos falar um pouquinho de estradas aqui, ó. O sistema Anhanguera Bandeirantes funcionando bem, viu? Você que chega a São Paulo ou sai da cidade agora pela Bandeirantes ou pela Anhanguera vai encontrando boas condições. Ayrton Senna também funcionando bem nas duas direções. A mesma situação pela rodovia Presidente Dutra. Castelo Branco, Raposo Tavares e Rodonel Mário Covas com boas condições. Você que chega a São Paulo pela Regis Bittencourt, aí encontra um pouquinho de lentidão. Entre o 288 e o 282, tem obras acontecendo ali na altura do 282. Você deve redobrar a atenção. 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
4: Muito bom dia, brasileiros. Esse é o Luz, Câmera, Kiss, no ar na Kiss FM. Eu sou Dani Taranha. Ela é Paula Carvalho. Bom dia, Paulinha.
5: Bom dia, Dani. Bom dia a você que está acompanhando o Luz Câmera Kiss pelo rádio. Mas isso, saiba, estamos também em imagens no canal do YouTube da Kiss. É só você vir pro canal, se inscrever e entrar na live para participar aqui do nosso chat. Como um monte de gente que já chegou. São os scammers aqui no chat. Pedro Panda tá por aqui, Ida Lima, Cris Canazal, a Gigica. Tá todo mundo já batendo um papo aqui no YouTube da Kiss. E também vamos entrar ao vivo no Instagram da Kiss FM.
4: Então venha, venha, venha. Porque o DC Studios revelou uma série animada de quem? Do Crypto. Achei bonitinho.
5: O cãozinho Crypto?
4: É, o super cão da família Superman. Segundo a sinopse oficial dessa série, a trama acompanha a Crypto quando ele não está ao lado nem do Superman, nem da Supergirl. Tá. E aí o cachorro passa seus dias seguindo um grupo de jovens desajustados que sonham em se tornar criminosos, mas acabam constantemente atrapalhados pela energia caótica e pelo coração puro desse herói de quatro patas. E ao longo de aventuras e planos desastrosos, o Crypto acaba influenciando o grupo para o bem, mesmo contra a vontade deles. Por enquanto, não tem previsão de estreia para esse desenho, vai ser em formato de série. Mas o Crypto, ele chegou, conquistou o coração da geral. E aí a gente quer saber de você, querido ouvinte, que animal da ficção merece um filme solo? Ou uma série, enfim. Eu já tenho o meu.
5: Você tem, amiga?
4: Eu gostaria que Priscila, da TV Colosso,
5: ela
4: ganhasse ali uma série, um filme. Ela tem muito a dizer. Tem muitas histórias pra contar, Priscila. Então, eu gostaria muito que Priscila fizesse esse grande filme ou grande série solo, né? Um momento pra ela brilhar. Como ela merece.
5: Não vai ter um filme da Miss Piggy, do Muppets, também?
4: Parece
5: que vai ter, né? Miss Piggy, que eu não sei se pode ser considerado um animalzinho, mas porque ela é uma porquinha.
4: É um porquinho.
5: Mas pra mim, ela é uma pessoa. Né? Assim como Caco, sapo. Então, assim, vamos exercitar. Escolhe aí um animal da ficção pra ter o seu filme solo. Ou também relembre algum que você tem uma afetividade, né? Por exemplo, Beethoven.
4: O filme do Beethoven.
5: Todo mundo se apaixonou pelo São Bernardo, esse cão gigante.
4: Muito bonitinho.
5: Através do filme Beethoven, não é?
4: Ah, eu queria outro também. O Gato Guerreiro. Do
5: Gato
4: He-Man.
5: Guerreiro.
4: Merece. Tem uma lista enorme de bichinhos.
5: Venham aqui pro nosso WhatsApp contar qual é o seu animal da ficção que merece um filme solo ou que você gosta. Tem aquele carinho especial. O WhatsApp da Kiss é o 11998874343. Tá valendo o manto da Kiss. Manda seu nome, RG e o tamanho da camiseta.
4: E a gente começa com Foo Fighters.

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1: De volta com o Luz, Câmera, Kiss, para contar para vocês que o preço do GTA 6 no Brasil finalmente foi revelado. Prepare o seu bolso, porque a pré-venda já começou, inclusive nesta madrugada. E o novo GTA já está disponível para compra tanto na PlayStation Store quanto na Xbox Store. Então vamos para os preços. PlayStation 5, a versão Standard, R$449,90. E na versão Ultimate, R$549,90.
2: Caraca!
1: Pois é. É a mesma coisa do Xbox Series. R$449,90 na versão Standard e R$549,90 na versão Ultimate. E vai lembrar que a base para esses preços é o valor original em dólar. Aí você bota um monte de imposto, dá isso daqui. Ao longo das últimas horas, a Rockstar divulgou uma série de informações adicionais a respeito do GTA 6, incluindo um bônus, que os bônus, né, que estarão inclusos para jogadores que realizarem pré-compra do game, além de brindes para os fãs que optarem pela versão Ultimate. Agora, quando sai o jogo oficialmente? 19 de novembro de 2026.
2: Nossa, 2 dias depois do meu aniversário, mas não precisa me presentear com GTA.
1: GTA é legal, mas é carinho, né?
2: Gente, que caro. Bom, pelo menos é um jogo que realmente é um universo.
1: Sim.
2: É politicamente correto? Sim, mas acho que já todo mundo entendeu que ninguém que joga GTA sai por aí cometendo crime.
1: E eu acho melhor você desopilar a sua raiva no videogame do que na rua.
2: Com certeza.
1: Então, eu sou super a favor de jogo de luta, de não sei o quê, porque aí na ficção você faz o que você quiser. Na vida real, você tem que seguir as regras.
2: Você segura a sua onda.
1: Exato.
2: Ó, a gente tá aqui no WhatsApp da Kiss, 11 99888.

0: E você manda o seu nome, o RG, o tamanho do manto e participa. Assim como fizeram diversas pessoas, vou ler
1: muitas
0: aqui, tá?
1: Pessoas hoje.
0: Estamos perguntando quem é o animalzinho da ficção aí que mereceria um filme ou uma série solo, tá? Rodrigo Tostes, da Bom Dia, ele é de Ribeirão Preto e diz que o cavalo Alípio, de Cocoricó... Poderia ter um filme dele. E a situação do roteiro, ele já tem aqui.
1: Ah, ele já tem? Vamos lá.
0: É, o cavalo estaria perdido na Amazônia.
1: Meu
0: correndo
1: Deus.
0: Atrás de gnomos, depois de ter comido cogumelos alucinógenos. Esse é o plot.
1: Ele tem até o roteiro.
0: Pro cavalo Alípio de Cocoricó em seu filme solo. Recomendado só pra maiores de 18 anos. Porque com essa temática, as crianças não vão poder acompanhar, não é verdade? Temos Léo Mil, de São Bernardo, Leonardo Augusto. Ele diz o seguinte: quem merece um desenho solo é o Rabugento, do Dick Vigarista.
1: Ah, demais!
0: E o Hong Kong F, esse só os fortes lembram. Eu confesso que vou dar um Google agora e vou colocar foto pra quem tá acompanhando no YouTube, porque não me vem a imagem de Hong Kong F. Eu vou procurar. E a última aqui, ó, Shirley, de Porto Alegre, Rio Grande do Sul. Dando bom dia pras gurias aqui.
1: Bom dia.
0: E que gostaria muito de ver um filme sobre Flacor. Falcor, da História Sem Fim. É uma mistura de cachorro com um dragão voador, uma coisa linda. É verdade,
1: ele
0: um
1: é fofo, lindo.
0: É um queridão. E ela acha que seria muito interessante conhecer mais sobre a história dele e as aventuras que ele teve na vida antes de conhecer o menino Bastian no mundo de fantasia.
1: Ah, que lindo. Antes da gente ir pra música, eu só quero ler aqui o João, do Rio de Janeiro, que falou o seguinte: às vezes me pergunto se mais alguém já assistiu Mr. Pickles, ou se eu sou o único sequelado. João, eu maratonei Mr. Pickles, eu assisti tudo, e sim, pelo amor de Deus, não se enganem com aquela carinha de cachorrinho bonitinha que aparece quando você abre o serviço de streaming da HBO. Porque quando eu fui assistir, eu achei que fosse um desenho bonitinho. Quando eu olhei, eu falei, rapaz, mas como é que isso passou? Como é que isso tá no ar? É 18 mais e tem que ir com o estômago vazio, porque o negócio ali pega. A gente segue com Red Hot Chili Peppers.

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1: De volta com o Luz Câmera Kiss, agora com as rapidinhas pra vocês. Porque Elektra está confirmada na terceira temporada de Demolidor Renascido. Sim.
2: Ixi.
1: Pois é, fotos e vídeos do set mostram Elodie Young novamente como a personagem que apareceu a partir do segundo ano da série do Demolidor na Netflix. Então vai ser a mesma atriz que vai fazer a Elektra. O terceiro ano está em produção e estreia em 2027.
2: Agora vamos falar de Conan o Bárbaro, mas gente, numa versão de animação, olha aí que legal, a gente mostrou pra quem tá no YouTube as imagens. É uma série animada que vai acontecer ali no Prime Video e segundo a sinopse oficial, a trama acompanhará Conan após encontrar o amor na rainha pirata Belit. Quando uma feitiçaria sombria ameaça destruir tudo ao seu redor, o guerreiro embarca em uma jornada contra deuses, o destino e até a própria morte pra salvá-la. É isso que é amor, tá bom,
1: querido? É amor, está no ar.
2: A série ainda está nos estágios iniciais de desenvolvimento e ainda não temos a previsão de estreia.
1: E olha só, Invencível está renovada pra sua sexta temporada no Prime Video. E essa renovação fez Invencível empatar com BoJack Horseman como a série de animação mais longeva em um serviço de streaming. É espetacular. Quem não assistiu, pelo amor de Deus, faça isso agora. As quatro temporadas de Invencível estão disponíveis no Prime Video. A quinta estreia no início do ano que vem, 2027. E a gente segue com Journey.

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1: De volta com o Luz Câmera Kiss pra contar pra vocês que a HQ Absolute Batman, tem que falar assim com sotaque, será transformada em série animada pelo DC Studios. Essa HQ é uma versão mais jovem do Batman, que não tem dinheiro, não tem Robin, não tem mansão Wayne.
2: Meu Deus!
1: Ele não tem nada, amigo.
2: Mas o que ele não tem faz?
1: Ele não tem um cinto com aquelas coisas,
2: não tem o Batmóvel.
1: Coitado, e apela mais pra fisicalidade bruta na hora de lutar contra os vilões, que são muito mais brutais, tá? Nessa versão, por exemplo, o Coringa é que é o bilionário treinado nas artes marciais. Além, claro, de ser um psicopata, né? Essa linha Absolute da DC é publicada no Brasil pela Panini. E vem aí, então, a série animada em breve. A gente diz aqui a previsão de estreia, porque por enquanto não tem.
2: Ó, a DC, gente, anunciou que tá produzindo um anime do Coringa chamado Joker Love Riot. A sinopse é a seguinte: quando Batman é assassinado, o Coringa lança uma cruzada impiedosa pelo submundo de Gotham para encontrar o assassino de seu maior adversário. Mas, enquanto a sua violenta busca por respostas o coloca mais perto de um vigilante do que de um herói, o Coringa precisa confrontar a verdade. Sem Batman, ele não sabe quem é.
1: Oh. Ah, nossa, é filosófico,
2: gostei,
1: hein?
2: Gostei. O negócio é filosófico. A gente sabe quando é que isso vai sair, a gente não sabe. Mas já temos aí um plot. Já temos um plot aí
1: vai ser
2: pra
1: legal.
2: Pensar sobre.
1: Estou animada também pra ver essa produção. Aliás, DC lançando um monte de animação, né? Por conta que tá rolando o maior festival de animação do mundo. Então, só novidade boa aqui. A gente tá contando tudo pra vocês. Seguimos com Stone Sour.
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0: Stone Sour, fechando Luz Câmera Kiss de hoje. Paulinha, quem levou o quê?
1: Meu amor, quem levou a camiseta da Kiss foi a Júlia Emília Barbosa, RG Final 2794, que pode retirar a sua camiseta aqui na Kiss a partir de segunda-feira.
0: Muito que bem, a gente volta na segunda a partir das 9 da manhã. Na sequência tem o Babu. Bom fim de semana pra todo mundo, a gente se encontra por aí. Beijos.
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11: 10 horas e 3 minutos, seja bem-vindo porque tá começando às 10 da Kiss. O ranking diário das pepitas escolhidas por vocês em nossas redes sociais, aqui no WhatsApp. Hoje, ai, ai, ai, nem o assobio saiu direito porque é o seguinte, essa banda nunca esteve em primeiro lugar nas 10 da Kiss. E não é americana e não é inglesa. Começou a atividade lá por... Ah, será que eu já falo ano? Década de 80, por enquanto isso. Década de 80, essa banda começou as atividades conhecida mundialmente. No entanto, não é americana, tampouco inglesa. Hoje tem a camiseta e o par de meias da Kiss de novo. Manda mensagem pro 998874343. Tenta acertar o primeiro lugar em vão e participa das 10 da Kiss porque começou.
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11: Já começa assim, ó. Concrete Blonde fazendo Heal It Up. Bye.

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O oitavo lugar é dele, meninão cheiroso, Bon Jovi, fazendo Living on a Prayer. Ontem alguém me mandou uma mensagem aqui, eu não lembro o nome dele. Um rapaz mandou uma mensagem e falou assim: ô Babu, você chama o Bon Jovi de meninão cheiroso, que você já deu uma cafungada nele? Não, quase. Tava uma vez num festival aqui, Bon Jovi tava a uns 3 metros de distância assim, rapaz. Vê aquele cheirão de Chanel. Chanel egoísta. Ai, cafungou o Bon Jovi, vocês são terríveis. Fala, Babu, o bigodinho mais feliz do mundo, o Cleimar de Francisco Beltrão, no Paraná. Ele falou, ó, 4 bancas pra eu tomar o erro quádruplo. AC/DC, Inexes, Man at Work e Rush. Que isso? Tomou-lhe logo o recorde de erro. 4 de uma vez. O Cleimar de Francisco Beltrão, no Paraná. Paraná tá participando intensamente, ainda bem. Bom dia, Babu. Aqui no carro com minha esposa Cíntia, levando ela pra um procedimento cirúrgico. Ah, sim, ele falou, diga que eu a amo, que vai dar tudo certo. O Geraldo, sim, vai dar. Deixa eu ver se vocês acertaram o primeiro lugar. O Geraldo e esposa Cíntia falaram que é o U2. Ah, mas eles falaram U2 porque é o seguinte, é uma banda que não é americana e não é inglesa. Nunca esteve no primeiro lugar das 10 daqui. Eu tenho mais uma dica, que essa música que tá em primeiro lugar, eu fiquei até espantado. Um lançamento, lançado agora em 2026. Que isso? Que banda é essa? 998874343. Geraldo e Cíntia tomaram o erro. Vai dar tudo certo, viu, Cíntia? Tudo de bom pra vocês aí. Tiago de Faria Lorenzini falou que a banda é Minaioia e falou que Ribeirão Preto tá em peso na Kiss FM. Sim, tô ligado. Todos os dias tem mensagens aqui de Ribeirão Preto. Obrigado pela participação, Tiago. E tomou-lhe o erro. Nada de Minaioia. Ah, hoje vocês não vão acertar. Eu vou ter que dar alguma dica aqui, senão vocês vão ficar com o pé na cova. 10 e 19. Number 7. About a Girl. Sétimo lugar de hoje. Vai.

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10: Agora 10 horas e 26 minutos aqui na Kiss FM. Everson Rodrigues está por aqui. Ele falou: Babô, tô na estrada saindo de São José do Rio Preto. Eu quero a meia porque eu sou pé frio. Manda um erro pra Lívia. Lívia e também o Everson tomaram o erro, mas estão concorrendo ao par de meias e também a camiseta bonita da Kiss. Quem mais tá por aqui, ó? Luciana falou o seguinte: bom dia, hoje é Legião. Depois ela falou: tomei um erro, tomou ele mesmo. Um beijo, Luciana, obrigado pela participação. E olha aqui, ó, Babu Bigode de Minhoca de Hambúrguer de Fast Food. A banda de hoje é Ghost, disse o Fábio de Paula da Silva e tomou-lhe o erro. Tá ele e os colegas trabalhando lá, os corretores da Mirante Cantareira. Grande abraço pra todo mundo aí, todo mundo trabalhando e escutando as 10 da Kiss. A Mirante tomou-lhe o erro. Quem mais tá por aqui, ó? O Wagner Marçal da Zona Sul falou assim, ó: manda o erro e o manto da Kiss. Ah, tem a meia hoje também, viu, Wagner? Você tomou-lhe o erro, mas tá concorrendo de qualquer forma. Tem alguém aqui achando que é o Maneskin, os italianos do Maneskin? Maneskin. O Fábio Padilha, lá de Caxias do Sul, tomou-lhe o erro. 998874343. Uma banda que começou as atividades em 1984. Não é dos Estados Unidos, não é da Inglaterra, e vou falar o hemisfério. Ai, ai, ai, Hemisfério Sul. Essa banda do Hemisfério Sul. Nossa, hoje tá difícil, tá indo além do sonho. Quem mais tá por aqui? Ó, Babuzinho, bom dia, manda. Ah, quem? O Jefferson. Tomou-lhe o erro, tava achando que é Minaior, tomou-lhe o erro. A Simone de Santo André falou assim, ó: poderia ser o Baraka Palmer com Another Way, mas parece que ela foi lançada em 2025. Olha que legal, a Simone, ela gosta do Baraka. A gente toca aqui na programação, mas tomou-lhe o erro. Não é o Baraka, mas obrigado pela sua participação, tá bom? Simone de Santo André. Number 6. Olha quem chegou, sexto lugar, Biscoito Fino amanteigado. Nossa! Smashing Pumpkins.

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O quinto lugar de hoje, o Ozzy fazendo I Just Want You. 10 horas e 37 minutos. Me parece que ninguém acertou, nem vai acertar o primeiro lugar hoje, inédito. Banda que nunca esteve em primeiro lugar nas 10 da Kiss. Já disse que não é dos Estados Unidos, não é da Inglaterra e é do Hemisfério Sul. Ixi, agora tá fechando, hein? 1984, essa banda começou suas atividades. E nem acreditavam que, mundialmente conhecido, nem acreditavam que iam assim além do sonho. 998874343 é o telefone. O Jorge, lá de Pato Branco, no Paraná, falou assim, ó. Ô, Babu, bigode de gol quadrado. Fala pro Francisco, pro cara de Francisco Beltrão, que Pato Branco é maior. Que é isso? Eu percebi uma rixa aqui, hein? Grande abraço, Jorge, de Pato Branco. Tomou-lhe o erro. O Danilo Lima tá achando que é Nick Cave and the Bad Seeds. Tomou-lhe o erro. Babu, hoje a banda é Titãs. Tomei um erro? O Elon Costa tomou. Aí tem alguém aqui, deixa eu ver o nome dela. Silvia Ávila Machado, de Caraguatatuba. Ah, não acredito. A Silvia chegou pra estragar a brincadeira. Ela já acertou o primeiro lugar, não sei como. Aposto que foi o chat GPT, Silvia. Number 4. Enquanto a Silvia acertou, não tô acreditando até agora. Ó, quem chegou aqui em quarto lugar.

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3: Agora faltando 15 minutos para as 11 da manhã aqui nas 10 da 15. Ah, já acertaram, é verdade, a Silvia de Caraguá. Só ela acertou por enquanto porque tá difícil. Uma banda que não é americana, não é inglesa, já disse que é do Hemisfério Sul. Quem mais aqui, ó, tá por aqui, deixa eu ver, ó. Ó, bom dia, Babuzito. Eu só passei para dizer que a banda de hoje é Inexcess. O Douglas Minelli tomou-lhe o erro. O Ícaro Oliveira do Butantã falou assim, ó, acho extremamente improvável. Mas será que... Nossa... O improvável vai acontecer hoje nas 10 daqui. Ícaro Oliveira do Butantã, essa banda aí mesmo acertou também, ele foi no Google. Aí a gente vai pra Paulínia. O Pita falou assim, o primeiro lugar de hoje é a banda tal com a música tal. Que é isso, Pita? Acertou tudo hoje. E vocês perceberam, teve delivery nem nada, né? O chat GPT cada dia mais... Ai, ai, ai. Deixa eu ver quem mais tá por aqui. Bom dia, Babu. Agora eu peguei a referência de 84. O primeiro... Ai. A Najara Bailove acertou o primeiro lugar. Ai, ai, ai. Como vocês estão acertando. 84 essa banda se formou. Conhecida mundialmente. E essa música dessa banda que tá em primeiro lugar, essa música é o seguinte. Lançamento lançado agora em 2026. Ah, tá, corrigiu aqui, é a Pita, não é o Pita de Paulina, é a Pita. Tá bom, Pita? Obrigado pela participação. Eu dizia que é uma banda conhecida mundialmente. E é só isso que eu vou dizer mesmo. Ah, e dizer o seguinte, que tem aqui a meia, par de meias e a camiseta da Kiss. Manda mensagem, nome completo e o RG. Já tá concorrendo. Olha aqui, teve alguém que falou assim, ó, pô, Babu, formado em 1984, Hemisfério Sul, não inglesa, não estadunidense, podia ser o Cristiano do Rio de Janeiro acertou a banda do primeiro lugar. Number 3. Agora a gente vai pro terceiro lugar, e esse terceiro lugar é o seguinte, primeira faixa de um disco chamado Ten, do Pearl Jam. Um disco de clássicos. Once.

Que isso, segundo lugar de hoje das 10 da Kiss, Led fazendo rock and roll. E terceiro, o Pearl Jam com Once. 10 horas e 54 minutos, acabei de receber uma mensagem aqui no meu celular. Iago Dora me mandou uma mensagem, falou que faturou lá a etapa de Saquarema. Só dá Brasil aqui hoje, hein? Iago Dora, campeão de surf lá de Saquarema, foi legal demais. Tá voando quase que literalmente cada aéreo. Não só ele, como os irmãos Pulpo, Ítalo, Medina. O de Ubatuba, como é o Toledo, Felipe Toledo. Que legal nosso surf. Iago, grande abraço pra você. Amanhã você tem mais informações aqui no Na Pista, tá bom? Amanhã tem Na Pista aqui na Kiss. Será que o Iago Dora já vem aqui amanhã? 10 horas e 55 minutos, o primeiro lugar de hoje, uma banda que se formou em 1985, formada por irmãos lá em BH, Belo Horizonte, Minas Gerais. Que demais, inédito o primeiro lugar de hoje das 10 daqui. Teve alguém que falou assim, ó, eu acertei. Deixa eu ver, o Renan Bueno de Santo André falou assim, ó, bigode mais famoso do AM/FM. A banda é Sepultura. Se liga no Renan Bueno, acertou. O Leonardo de Brasília também falou assim, ó, primeiro lugar é o Sepultura do Brasil. Ô, Leonardo, obrigado pela participação. Quem mais tá por aqui, ó, teve alguém achando, deixa eu ver. Já tem gente sugerindo Batalha do Rock, o Flávio de Taboão da Serra. Ele nem tentou acertar o primeiro lugar, já sugeriu Batalha, então tomou-lhe o erro. Quem mais tá por aqui? O Dalmir, lá de São Bernardo, falou assim, ó, Sepultura. Eu estudei com Andreas no Colégio São José. Que legal isso. Então, primeiro lugar de hoje das 10 da Kiss. Antes disso, deixa eu lembrar que tem aqui a camiseta e o par de meias. Dá tempo de você concorrer ainda, tá bom? A Sara e o Alex meteram um chute e falaram assim, ó, seria Man at Work? Não, tomou-lhe o erro. Hoje é do Brasil. Number one. Música nova, inclusive, chamada Beyond the Dream. Sepultura, o primeiro lugar de hoje.

0: Inédito, Sepultura em primeiro lugar nas 10 da Kiss, fazendo Beyond the Dream. 11 horas em ponto, já era as 10 da Kiss de sexta-feira. Deixa eu ver quem levou aqui, par de meias e também a camiseta da Kiss. Todo mundo aqui mandando mensagem, não acredito, Sepultura. O Ted falou assim, ó, isso que é inédito, banda brasileira em primeiro lugar nas 10 da Kiss, parabéns Brasil. Isso depende de vocês, já falei, vocês têm que mandar mensagens tanto no Instagram quanto aqui no WhatsApp, falando assim, eu quero a banda X, a banda nacional nas 10 da Kiss. A gente faz aquela seleção e quando tem a gente coloca. Muito obrigado pela participação de todos. Aqui, cadê? Ah, tá aqui, ó. Catarina Maria Paiva, final do RG 0675. Catarina Maria Paiva levou o par de meias da Kiss e também a camiseta. Muito obrigado pela participação de todos. E agora, na sequela, começa a Batalha do Rock. Hoje também tá especial. Vocês não vão acreditar. E vai se preparando que a Batalha da Boate hoje é de vocês, hein?
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4: 11 horas mais 5 minutos, começando Batalha do Rock. A partir de agora vocês vão decidir quais músicas vão tocar aqui na rádio. Ah, lembrando que a segunda batalha, hoje sexta-feira, então tradicionalmente Batalha da Boate é a segunda. Então capricha aí na Batalha da Boate, hein? Vai lembrar dos lugares que você já foi, na Toco, no Tamatete. Aliás, você que é de fora de São Paulo, que lugares você frequentava por aí? Aqui tinha Toco, Tamatete, o QG, Overnight, tinha um monte de casas aqui. O Aquil disse que foi em todas, Dançarino Nato. Batalha do Rock Especial. Hoje, vocês não vão acreditar. Tudo a ver com a Batalha da Boate, valendo um par de ingressos pro show do Information Society. Que é isso? Dia 16 de julho, lá na Suhai Music Hall. Nome e e-mail, porque são tickets eletrônicos. Par de ingressos pro show do Information Society. I wanna know. Tá ligado? 99887-4343 é o telefone. Manda mensagem com o nome completo e o e-mail, não se esqueça. O e-mail, porque hoje tem tickets digitais. Começando a batalha, a primeira eu faço pra dar aquela instigada.
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4: 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Uma batalha hoje, digamos assim, espacial. Você prefere a banda 1 U2 fazendo Last Night on Earth? Ou você prefere a banda 2, o The Police, com Walking on the Moon? Nossa! Você prefere U2 com Last Night on Earth? Ou então você prefere The Police fazendo Walking on the Moon?

0: Que é isso? 998874343. YouTube versus The Police. Você vai decidir qual música vai rolar e também vai sugerir a Batalha da Boate. Hoje, com um par de tickets pro show do Information Society. Ai, ai, ai.
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0: 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Ó, que legal. Enquanto você se decide, se liga. Nós vamos dançar todo mundo. E o sexy thing? Hot chocolate. Que é isso? Vai.

0: interior de São Paulo, tinha uma boate chamada Escadão. Todo final de semana tinha briga. Ai, ai, ai, ai. Tá aí uma coisa que eu nunca entendi, viu, Leandro? A boate cheia de música, cheia de alegria, o pessoal, ai, vai brigar. Ai. Obrigado pela sua participação aqui. Ele sugeriu uma batalha aqui, olha aí, ó. Bacana, obrigado, viu? E ele escolheu The Police na batalha na primeira. Já a Cristina Tomás, da freguesia do Ó, ela falou, que loucura, os dois são um absurdo de bom. Que difícil escolher, mas eu voto na primeira, e o tio com certeza. Cristina Tomás, obrigado pela participação. O Marcos Antunes, de Itaquera, escolheu The Police, falou The Police na cabeça. Também sugeriu uma batalha da boate boa aqui, hein? 998874343. Salve, Babu, eu vou de polícia. Quem mandou essa mensagem aqui? Ah, sugeriu uma batalha também. Que legal essa daqui, hein? Ah, é difícil agora eu escolher uma batalha só. Vocês são demais. A Silvia, que é veterinária da Zona Norte, falou assim, eu ia no Morcegóvia e conheci meu marido no Nias. As quintas era a noite dos anos 80. Que legal isso, obrigado. E ela escolheu assim, ó. Há duas das minhas bandas favoritas, mas U2 é minha banda preferida da vida.
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0: 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U2 tá aqui, ó, com essa música, ó. Last Night on Earth. Essa é a banda 1, U2. Banda 2 já tá ao fundo. The Police com Walking on the Moon. Nossa! Você prefere U2 fazendo Last Night on Earth? Ou prefere The Police? Walking on the Moon. Giant steps are what you take. Walking on the Moon. 998874343. Manda mensagem, par de ingressos pro Information Society.
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0: Electric Light Orchestra aqui na Kiss fazendo Rock and Roll is King. 11 horas e 26 minutos, última chamada para a primeira batalha do dia. Todo mundo lembrando aqui das boates. O Cristiano Montagnelli falou assim, ó, Diadema tinha o Estúdio 8 que era dos Playba e o Xereta do Povão que direto rolava treta na saída. Ai, vocês são terríveis. O Cristiano escolheu aqui na primeira batalha o The Police. Quem mais tá por aqui? Bom dia, Babu, tudo bem? Eu vou de Police. Washington Viaboni escolheu The Police. Olha, sugeriu uma batalha aqui, batalha da boate punk essa, hein, Washington? Obrigado pela participação, meu irmão. Teve alguém que falou, oi, meu amigo, puxa, e o tio na cabeça? Essa foi a música tema do Jogo do Brasil. Esperando a abdução, o Marco de Indaiatuba. Ai, ai, ai. Quem tá por aqui também, ó. Quem mandou essa mensagem aqui, deixa eu ver o nome. A Elair falou, salve Babu, tô treinando aqui ouvindo você, sua energia doce. Elair, obrigado. Mandou um beijo, obrigado, bom treino aí pra você, tá bom querido? Um beijo. Ah, e aí vocês, ó. Bom dia Babu Bigode de Foca. O Evandro de Salvador falou que prefere o The Police. E você? 998874343. A primeira banda é o U2 fazendo Last Night on Earth. Deixa eu dar uma adiantada aqui pra gente escutar Bono, peraí, ó. A segunda banda já tá aqui ao fundo, ó. The Police com Walking on the Moon. Você prefere Last Night on Earth? O U2? Ou prefere The Police com Walking on the Moon? Ai, ai, ai. 998874343. Lembrando que essa é a última chamada. Daqui a pouco começa a batalha da boate que vocês estão sugerindo. Tá difícil escolher aqui, hein? Lembrando que tem par de ingressos pro show do Information Society.
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0: Última chamada. 998874343. Soul Asylum.

0: pessoas, Zylan fazendo Somebody to Shove aqui na Kiss. 11 horas e 32 minutos, acabou a primeira batalha entre U2 e The Police. Não tá difícil não, Babu, The Police na veia. Quem mandou essa daqui? Deixa eu ver. O Marcos mandou essa daqui. Quem mais aqui mandou mensagem? Deixa eu ver aqui, 998874343. Teve o Heitor aqui, o Heitor, uma criança, mandou mensagem, cadê? Perdi, ai. O Heitor tinha escolhido o U2, a banda 1 U2. Heitor, grande abraço, obrigado pela mensagem. Aí teve alguém que falou assim, ó. Bom dia, Babu, nenhuma das duas. Acho as duas bandas muito chatas. Que isso? A Patrícia, lá de São Caetano do Sul, não gosta das bandas, mas participou. Obrigado, Patrícia. Olha aqui, a Kátia do Prado falou assim, ó, você tá bem? Quero concorrer ao par de ingressos pra ver o Information, as músicas são do meu tempo. Kátia do Prado escolheu The Police. Dito isso, acabou a primeira batalha do dia. Nossa, foi difícil, hein? Quase deu empate na primeira batalha, mas a segunda, ai, ai, ai, agora sim vai começar a batalha da boate. E nosso amigo, o Camilo Silveira, lá de Belém do Pará. Hoje a batalha da boate pertence a Belém do Pará. Camilo Silveira escolheu uma batalha, vocês não estão ligados o que ele fez com a gente. E foi até óbvio. Nelson Rodrigues dizia, só os gênios enxergam o óbvio. E Camilo hoje foi gênio.
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0: O Camilo sugeriu uma batalha entre... Quem vai? E Razer fazendo A Little Respect. Banda 1 da Batalha da Boate. Você prefere o Erasure fazendo A Little Respect? Ou você vai fechar com...
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0: Ai, ai, ai.
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0: Information Society com What's on Your Mind? What's on Your Mind?
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0: Você prefere Erasure com A Little Respect? Ou Information com What's on Your Mind? Tá, a Kill já tá dançando no estúdio, piscando a luz. 998874343. Lembrando que tem par de ingressos pro show do Information Society, que também tá na batalha. Ô Camilo, apavorou, obrigado pela mensagem. Camilo, lá de Belém do Pará, mandou essa segunda batalha do dia. A batalha da boate entre Erasure ou Information. No, 998874343. Manda sua mensagem, tá concorrendo. Aqui o não para de dançar no estúdio. 998874343, manda sua mensagem, tá concorrendo ao par de ingressos digitais pro Information Society. Nome e e-mail.
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0: 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Agora o resultado da primeira batalha do dia entre U2 e The Police. E aí, você prefere a última noite na Terra ou prefere caminhar na Lua? Ai, ai, ai.

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5: 11:44, está rolando a Batalha do Rock, a Batalha da Boate. O Camilo, lá de Belém do Pará, fez isso com a gente. Ele colocou duas bandas aqui, ó, presta atenção. A primeira é essa daqui.
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5: 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Banda 1 da Batalha da Boate. Erasure, A Little Respect. Banda 2, Information Society, com What's On Your Mind.
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5: Vai ficar difícil.
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5: 998874343. Deixa eu ver, o Roberto Alves de São Mateus falou assim, ó, Babu, Information Society, tempos bons de Overnight, Rua Juvenal Parada na Moca, mandou até o endereço da boate. Overnight, muito famosa. O Bob de Blumenau falou assim, ó, sacanagem essa batalha escolhida pelo Camilo, não tem como escolher, então meu voto vai ser Erasure Society. Ele fez uma juntança das duas músicas, das duas bandas, Erasure Society. Olha que Blumenau de novo, ó. O Beto de Blumenau falou assim, ó, gosto muito de ambas as bandas, mas prefiro ouvir Information Society na Batalha da Boate. Infelizmente o YouTube perdeu pra Chata de Police na outra batalha. Ixi, o Beto de Blumenau ficou mordido. E o YouTube perdeu pro The Police. A Jane então ficou mais mordida ainda, que ela falou assim, ó, pode recontar esses votos, auditoria, PROCON, Ministério Público, NASA. Ai, ai, ai. Escolheu Information Society. Carlo Antônio Santiago falou, Carlo do Capão, vou ficar no muro vendo essa disputa, o que vier tá todo mundo no lucro. Tá difícil demais, Camilo apavorou com essa batalha. E Rangers? Ou Information Society. E tem um par de ingressos pro show do Information que vai tocar dia 16 de julho lá na Surrai. Surrai Music Hall. Nome e e-mail. Não se esqueça que é o e-mail, tá bom? Os tickets são digitais. Babu, eu escolho Erasure na época de Fronte 575 em Santo André. Evandro de Salvador, olha que legal isso, todo mundo participando, o Brasil inteiro. Caramba, Babu, assim você quebra nós. As duas bandas são legais, mas eu fico com Information. Jefferson Nunes da Silva. Última chamada, você prefere Erasure? É a última mesmo, presta atenção, a banda 1, Erasure. A outra banda, Information Society, com What's On Your Mind.
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5: Que é isso? Aqui o Takano dança em disparada no estúdio.
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5: 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Quem gosta dessa batalha é o pessoal do Motoclube, mas pode ficar tranquilo que, ó, é só a Batalha do Rock, não se apavore, porque... Ó o que tem aqui também. Sabazão com Saba Blur e Saba.

0: É Green Day fazendo o Brett aqui na Kiss. 11h54, o Edson Dobiginski Jr. falou assim, ó. Eu adoro o Erasure, mas nessa disputa vou de Information. Marta Rocha tá por aqui também, falou assim, ó. Bom dia, Babu. Estou ligada diariamente com a Kiss. Claro que vou de Information Society. Olha aqui, teve alguém que falou, pô, Bigode, eu vou na Melô do Tô Doidão. Eu vou de Information Society. É, tinha esses nomes antigamente, o Melô. Essa aqui é a Melô do Tô Doidão. O Bruno lá no Rio de Janeiro. Daniela Aparecida. Dani de Ribeirão Pires falou assim, ó, vou de Information, música da minha adolescência que faz tempo. Daniela, um beijo. A batalha da boate está acabada. Acabou a batalha da boate. Márcio Faviano tá por aqui, ó, escolho pelo empate, assim toca as duas. Não deu empate, teve uma banda que levou. Só dá tempo agora de concorrer o par de ingressos pro Information Society. Nome e e-mail é o tempo que você tem, porque agora eu vou tocar a vencedora da Batalha da Boate. Deu Erasure? Deu Information Society? I wanna know.
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0: Kiss. 998874343. E aí? Todo mundo agora piscando a luz do cômodo e vamos lá.
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0: Que isso, deu Information Society aqui na Batalha da Boate. Obrigado pela participação de todos. Mas tem par de ingressos aqui, tem que falar quem levou. Pro show do Information Society, que vai ser dia 16 de julho, lá na Suhai Music Hall. Deixa eu ver quem levou aqui, cadê a mensagem de Aquil? Francisco Eduardo Ramos. Francisco Eduardo Ramos levou o par de ingressos digitais. Ô Francisco, fica tranquilão, vai chegar aí na sua caixa de entrada, no seu e-mail, tá bom? Você é nosso convidado para o show do Information Society 16 na Suhai Music Hall. 11 horas e 59 minutos, mudando para o meio-dia. Na sequência do break, começa o Bem Se Quis. Já volto.
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8: Fala aí, nação roqueira, beleza? Bruno Suter aqui, começando mais um Bem Que Se Quis. Esse frio aí, Babu.
9: Ah, frio, mas você chegou aí todo aquecido, veio pedalando hoje sem aquela bike com motor, né?
8: Hoje eu vim com a Viação Canela.
9: Que isso, hein?
8: É, pra, que, a bicicleta, assim, é musculatura, né? É. E aí tem muita subida, né, pra pois vir pra é. Cá, né? Se a tu vir todo dia na bicicleta normal, você zoa a tua musculatura. Então eu faço...
9: Dá uma alternada.
8: Isso. Aí, ó, e o negócio trabalha mesmo, eu cheguei quentinho.
9: Caramba, também subir a rebolso, chega pegando fogo mesmo.
8: Nossa senhora, mas é bom, velho. Cara, tudo travado, tudo parado, cara.
9: Ah, é o trânsito?
8: É.
9: Olha que coisa, você passando do lado.
8: Ah, depois você acostuma, cara, você não consegue mais andar de carro. Impressionante. Vamos lá, cicloativismo, vamos lá, vamos andar de bicicleta, vamos fazer exercício.
9: Daqui a pouco também, né? Molecada também anda de bike, né?
8: É, justamente, é o espírito de criança, né?
9: É.
8: Você volta a ser criança quando você anda de bicicleta.
9: É.
8: Falando nisso,
9: é.
8: Vambora, criançada, daqui a pouco começa a escolinha do rock. 11 998 87 4343. A criançada de 0 a 14 anos participa aqui no nosso Bem Que Se Quis. Pode ter ajuda do papai, da mamãe, do vovó, do vovô, que agora estão de férias, né? Então vou aproveitar aí. É. Dá um descanso para os papais, aí fica aqui com a gente.
9: Tem Bem gente Se Quis na casa da avó, né? Manda mensagem.
8: Nossa senhora, que felicidade.
9: Só aquele bolinho à tarde.
8: Eita, nossa senhora. Minha avó, ela, a minha avó, ela fazia biscoito creme crack, casadinho.
9: É.
8: Casadinha com manteiga, né?
9: Nossa.
8: Eita.
9: Vó é demais,
8: né? Descascava laranjinha para mim.
9: Tudo, né?
8: Eita,
9: nossa. Criado senhora. Pela avó.
8: Que saudade da minha avó. Eu jogava bolinha de gude no carpete.
9: E soltava pipa no ventilador.
8: Exatamente. Com manivela. Daqui a pouco, então, tem a escolinha. Tá? Hoje é sexta-feira. Vamos chamar o Momento Sextou.
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0: meu aniversário foi esse mês, né? Eu recebi uma mensagem de aniversário de Márcio Mendes.
1: Nossa.
0: Do trio Los Angeles, cantando pra mim a dança do pirulito, cara.
1: E te convidou também pra ir pro Cruzeiro?
0: Ah, eu vou ter show no dia do Cruzeiro, cara.
1: Ah, não acredito.
0: Mas, ó, final do ano, acho que é 4 a 8 de dezembro, Cruzeiro do trio Los Angeles. Imagina isso, meu Deus.
1: Tô imaginando.
0: Cara, que cedo, como eu gostaria de ir. Vamos começando as músicas, vamos esquentar o seu final de semana, Oingo Boingo, Who Do You Want To Be?

0: Eita, Alkis! Caramba! A gente tava aqui curtindo a música, cara.
1: É.
0: Cara, é muito louco isso, né? Às vezes acontece, a gente tá aqui curtindo, de repente a gente esquece que a gente tá fazendo o programa.
1: Tamo ouvindo rádio também.
0: Tamo ouvindo aqui, a gente fica amarradão. Aí acabou a música. Ih! Ó, daqui a pouco a escolinha do rock começa, a criançada pede música aqui, ó. 11 99887-4343. Daqui a pouco, logo no, depois do no primeiro bloco, aí o segundo bloco. Aí tá bom. David Lee Roth com Yankee Rose.

0: que essa música.
1: Cara, da sexta-feira, Toy Dolls Nelly de Illy Punk. Sensacional, ó. Daqui a pouco começa a escolinha do rock. Ânimo, galera, nesse frio, daqui a pouco voltamos.
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6: Estamos de volta com o Bem Que Se Quis. E agora está na hora da Escolinha do Rock.
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6: Criançada, tá na hora de vocês tomarem conta da nossa programação.
7: Você não vai acreditar, pedido triplo.
6: É?
7: Vamos aqui, ver. Ó.
8: Oi, pessoal. Meu nome é Matheus. Eu sou de São Caetano, tenho 8 anos e quero pedir Mr. Crowley do Ozzy. Tchau, não deixa que sair de você.
7: Ó, o primeiro pediu Mr. Crowley. Aí tem, ó.
9: Oi, meu nome é Heitor, tenho 8 anos e quero música Iron Man do Black Sabbath. Não deixa o rock sair de você.
6: Olha só.
7: E mais um, ó.
10: E aí, Bruno? E aí, Babu? Sou Valentim, tenho 9 anos e queria pedir Desire do Ozzy Osbourne. Não deixe o rock sair de você.
6: Caramba, todo mundo pedindo Ozzy ou no Black Sabbath ou carreira solo. A gente tem uma regra, a gente quer botar o máximo de crenças possíveis no ar. Mas quando acontece essa coisa de pedir o mesmo cantor ou a mesma banda, a gente tem um critério que a gente coloca a música que foi pedida primeiro.
7: Isso,
6: né?
7: Isso.
6: Então a que veio primeiro foi a do Valentim, porque teve uma mãe outro dia que falou: ah, você botou o pedido do meu filho, mas botou a música do outro. É porque a gente, o principal é colocar a criança no ar para se ouvir, né? Que a criança fica contente e tudo. Como foram 3 pedidos do mesmo cantor, mas o pedido do Valentim veio primeiro, a gente vai colocar então Desire do álbum No More Tears do Ozzy Osbourne.

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1: Essa é a nossa escolinha do rock que a gente gosta de pegar.
2: Aqui. Ó, vamos ver.
3: Tem mais aluno aqui já.
4: E Babu, e aí, Bruno? É o Rodrigo de 12 anos do Monumento. Que tal colocar uma anã paraguaia pra dançar a dança do pirulito? Vamos deixar o rock sair de você.
1: Que tal botar uma anã paraguaia pra dançar a dança do pirulito? Esse aí tá engendrado aí no programa. Essa música é Adelaide, Inimigos do Rei. Oh,

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1: Próximo aluno na sala de aula.
2: Oi, Babu. Oi, Bruno. Eu sou a Ayla. Sou aqui de Mauá, tenho 10 anos e queria pedir I Don't Grow Up do Ramones. Olha. Então deixa o rock sair de você.
3: Cara, o repertório hoje tá pouco zoeira.

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1: Vamos lá. Pô, muito bom.
2: Oi, gente, tudo bem? Aqui é a Lavínia de Campinas.
1: Oi, Lavínia.
2: Quero ouvir Nightwish Nemo. Kiss FM, não deixe o rock sair de você.
1: É, mas não é a música do Nemo, do peixe, não. É a música do Nightwish.

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1: Fechando com essa epopeia do Nightwish,
2: Nemo. Fechou épica? Ah, não, épica não, Nightwish.
1: Não, é. E ela? Olha aí, tá vendo?
2: Trocadalho.
1: Tem uma balada do Épica muito legal também que a gente toca aqui de vez em quando. É, essa foi a Escolinha do Rock, que volta na segunda-feira. No próximo bloco, a gente tem o Happy Birthday to Rock e muito mais. Fica com a gente.
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1: É isso aí, estamos de volta. Vamos lá, Happy Birthday to Rock.
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1: O que, que a gente comemora hoje, Babu?
2: Nesse dia, em 1980, The Rolling Stones lançava Emotional Rescue.
1: Ah, essa música é muito sensacional, que a faixa título, né?
2: É.
1: Que o Mick Jagger, ele canta tipo Detonator, tipo Velha Surda.

0: Tim Maia gosta dessa linha de baixo.
1: Ó, tá.
0: Que isso, hein? Rolling Stones, Emotional Rescue. O pessoal gostou muito dessa música, assim como Animal também, né?
1: É.
0: A música do Nemo lá da, do Nightwish, né? E mensagens, minha mãe mandou uma mensagem pra nós.
1: Dona Isabel mandou mensagem, já tá por aqui, escutou a escolinha, viu, Bruno?
0: Isso, obrigado, mãe. Beijo, benção, um beijo, te amo. O que mais?
1: Agora a gente vai pra.
0: Essa aqui, mensagem. Ó. Essa é boa.
1: Ah, boa tarde. Ah, teve alguém que falou assim, Bruno. Eu sei que o programa não é para adultos.
0: É isso, é pra criança.
1: Mas amo vocês. Um dos melhores programas da Kiss. Graças a Deus que o Babu retornou pra Kiss. E junto com você, Bruno, forma uma dupla imbatível. Mônica Rocha, lá de Itaquera.
0: Ah, obrigado, Mônica. Que carinho. Seja sempre bem-vinda, tá bom? Obrigado. É. E agora vamos pra quê? Sequência elegante?
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0: Meio-dia. 53 minutos e 36 segundos. Ouvindo esse som maravilhoso e loiro do Blonde, Heart of Glass. Sequência elegante, sempre contigo.

0: Que isso, que chique, hein?
1: Blonde Heart of Glass fechando o nosso Banksy Kiss de hoje. Maravilhoso, hein?
0: Debbie Harry incrível Debbie com Harry, Blonde. Ai, ai, ai.
1: Incredible.
0: A gente tá vendo foto delas recente aqui agora no desfile da Gucci. Apavorou. Ela é demais. Ela tem uma. Como é que se diz hoje, jovem? Ela farma aura, né? Farmou a aura.
1: É, sai fora esse negócio de jovem, rapaz. Aqui, a gente aqui é tudo. Ó,
2: Debbie
1: Harry
2: é crush da vida do. Crush da vida do Babu.
0: Era, sabe? Era minha namorada. Só ela não sabia, né?
2: Mas ela fez, acho que 80 anos. Tá linda, tá maravilhosa.
1: Ela tá bem.
0: Tá bem.
2: De tudo, né?
1: Verdade. Ó, se você quer jogar, agora a gente tem uma grande rede em Curitiba, né?
0: Sim.
1: Do ladinho de Curitiba ali, Londrina?
0: Ah, perto.
1: Do ladinho, Londrina? Amanhã tem o meu tributo ao Iron Maiden. Bruno Sutter executa 50 anos de Iron Maiden em Londrina, lá no Vitrola Bar. Aguardo todos vocês, viu? E segunda-feira estamos de volta com o Banksy Kiss. Você fica agora com nossa Debbie Harry, da Kiss FM. Dani Mel, Conexão Rock. Bom programa, viu, Dani?
2: Obrigada.
0: Tchau, Dani. Bom programa. Beijo até segunda-feira. Bom final de semana.
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15: Começou muito fofo! Salve, nação roqueira! Ótima quinta-feira pra você que vê a gente em casa, no carro, no trabalho, indo pro almoço, voltando do almoço, no home office. Seja muito bem-vindo, seja muito bem-vinda. Eu sou Dani Mel, para os íntimos, Dani Honey. Tá começando o nosso Conexão Rock com histórias, curiosidades, claro, sua participação, que é sempre muito importante, muito especial. Você faz o programa junto comigo, 119-9887-4343. Enquete do dia, nostalgia. Gente, eu quero saber hábitos ou palavras que entregam a idade. Tipo assim, ó, tem gente que fala creme rinse em vez de falar condicionador. Falar Neutrox, então? Aquamarine, então? Quem lembra? Falar vitrola em vez de tocar discos. Falar o quê? Oculista em vez de oftalmo. Falar que fazia ligação com ficha de orelhão. Hein, gente? Quem é que se lembra disso? Aqui eu falou que eu vim de onça hoje, que quem vem vestida de onça é mulher que tem mais de 40. Ih! Conta pra mim, 119-9887-4343. Todo mundo que mandar mensagem tá concorrendo a um kit da Kiss. Fechou? Valendo!

0: 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A gente ouviu Kings of Leon com You Somebody, antes teve Clash com Should I Stay or Should I Go. Agora, 1h10, gente, o que tá chegando de mensagem nessa enquete? Hoje a gente vai se divertir, enquete nostalgia. Eu quero saber o que, que você faz que entrega a sua idade. Ó, Leonardo Silva falou assim, Dani, tirar retrato. Ou tirar fotografia, é verdade, né? Tirar retrato é muito bom. É, Dani, você já entrou doidona. Hoje é sexta. Falei que era quinta, né, gente? Tô bem louca, bem Johnson. Eu uso o termo cats e tomar uma grapete. É do Marcelo Orvati, da Vila Matilde. O que é tomar uma grapete? Beijo, Marcelo. Obrigada pela mensagem. Dani, uma que entrega muito a idade é falar japona. É verdade, minhas filhas nem sabem o que é. É do Antônio Carlos Gomes Catarino. Gente, usar japona. Eu falava japona. Olha aqui, ó. A Júlia Cristina fala, Dani, boa tarde. Eu sou over 45 e amo uma oncinha. Aquilo tá coberto de razão. O que que denuncia a idade? Usar polainas nessa friaca. É verdade. Usar polaina, Júlia. Olha, beijão pra você, Júlia. Obrigada pela mensagem. Aqui, ó, o Kleber fala, Dani, o que entrega a idade é perguntar pra pessoa qual a sua graça. É verdade, é educado, né? Mas olha, e teve alguém... Peraí, calma aí, outra coisa que é das antigas. É... Ah, olha que legal, o Hugo, ele fala assim, Dani, é... com a sua graça, ele fala também. E outra coisa que é das antigas, mas estão fazendo hoje novamente, é algo que não era nem da minha época, mas eu já conhecia. Quando passa com fusca azul, a molecada dá um soco no braço. Isso é herança das antigas. Cara, eu vou entregar muito, que eu contava fusca azul. Vamos então para os áudios, por gentileza. Quem é que mandou mensagem? Pera aí. Vamos.
1: Oi, Dani, boa tarde. É Rosi de Santo André.
0: Oi.
1: Eu comecei ouvindo rock de criança, rock nacional, com Raul Seixas.
0: Ih, peraí, não é essa. Ih, Rosi, você apagou a mensagem? Ih, eu tinha salvado, você mandou. Peraí.
2: Bom dia, Dani Honey.
0: Oi.
2: Tudo bem?
0: Tudo.
2: O que me denuncia na idade é ficha de fliperama. Ixi. Hoje em dia não é mais ficha, é crédito de fliperama.
0: Eu nem sabia, eu tô na ficha de fliperama ainda.
3: Oi, Dani. Aqui é a Jaqueline de São Bernardo.
0: Oi.
3: Tudo bom?
0: Tudo?
3: É, ixi, eu falo várias coisas, viu? É, eu falo assim, de vez eu falar pra caramba, eu falo pra Dedéu. É, de vez eu falar caldo de cana, eu falo garapa.
0: É.
3: Então, tem algumas coisas aí. Um beijo, não deixa o rock sair de você.
0: Beijo!

0: Vem cá, gostar muito das bandas velhas, tipo AC/DC, é entregar muito a idade? Senão, tô entregando muito, cara. Eu amo AC/DC. It's a long way to the top if you wanna rock and roll. Muitas verdades nesta canção. 1 hora e 18 minutos pra você que chegou agora. Enquete do dia, coisas que entregam a idade. Pra você que fala vitrola ao invés de toca discos e creme rinse em vez de condicionador. Muita mensagem legal chegando aqui, ó. Dani Honey, o que hoje chamamos de gatinho ou boy, ou crush, né? Antigamente as vovós chamavam os homens bonitos de brotinho ou de pão. É verdade, é da Fernanda Rocha, Diniz dos Santos. Beijo, Fê, obrigada pela mensagem. Tem uma aqui que eu me identifiquei muito. De quem é? Do Carlos de São Paulo. Ele fala, Dani, falar calça fusô ao invés de legging. Eu falo calça fusô. Ai, ai, ó. Dani, é, São Longuinho, Ricardo da Vila Sônia, São Longuinho, se eu achar tal coisa, eu dou 3 pulinhos. Vocês estão lembrando de cada uma, né? Eu só vou pôr um áudio aqui antes do break, só pra vocês verem o que eu fiz.
1: Oi, Dani, tudo bem?
0: Tudo.
1: É Vitor de Ipiranga, São Paulo. Você acabou de cometer um ato falho, hein? Você mandou um Ben Johnson. Ben Johnson entrega demais a idade também.
0: Mano.
1: Ben Johnson. É isso aí. Tá bom? Boa sexta aí, programa demais.
0: Oh.
1: Não deixa o rock sair de você, jamais.
0: Beijo!
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Não deixe o rock sair de você nunca jamais. Você tá na Kiss, a gente ouviu Tears for Fears com Break It Down Again. Teve também Creed com Don't Stop Dancing. Agora, 1h32, essa enquete de hoje, de sexta-feira, né, gente? Eu quero saber o que você que faz que entrega a sua idade. Vocês estão me lembrando de cada coisa aqui? Ah, lembrando que todo mundo que mandar mensagem tá concorrendo a um kit da Kiss, tá? Manda nome e RG. Boa tarde, Dani Mel. Boa tarde, galera do rock. Aqui é a Dani da Penha. Minha palavra que entrega a idade é ruge. Demorei pra aprender que era blush. É verdade, falava rush. Beijo pra você, Dani, xará. Obrigada pela mensagem. Dani, você é show, obrigada. O que entrega a idade é mandar um bip aqui. Lembra do bip, gente? É do Diego Allan, do Bosque da Saúde. Beijo pra você, Diego. Ô, Dani, o que denuncia a idade é perguntar se pode pagar com cheque pré-datado. É da Débora Schwartz. Gente, eu sou da época do cheque. Pronto, falei. Hoje em dia nem usa mais cheque, né, gente? Dani, o que entrega hoje é vamos pro pub. Mas é, o que é pub ou balada hoje, na época, pra mim, era clube ou danceteria e bailinho. Beijo, seu programa é show, é da Márcia Regina, de Valinhos. Beijo, Márcia, obrigada pela mensagem. Aqui, ó, Dani, a Isis de São Paulo, Japona era minha avó que falava, mas calça fusô me lembrou a pula brejo. É verdade, ela fala que a calça pula brejo hoje chama capri. Eu chamo de pula brejo. E a boca de sino virou flare. Ixi! Beijos, Isis. Obrigada pela mensagem. Gente, olha, já eu leio mais. Sabe por quê? Agora a gente vai ouvir uma baladaça do Black Sabbath. Sim, uma baladaça do Black Sabbath. É sobre perda e recomeço. Essa música foi lançada em 72 e tem uma história muito curiosa, nascida de um momento bem difícil vivido pelo grupo. Aliás, depois que eu rolar a música, eu vou contar pra vocês o meu encontro com Ozzy. É demais, gente. Vocês vão amar. É o seguinte, ó. A letra dessa música foi escrita pelo Geezer Butler, baixista da banda. Ele se inspirou no doloroso divórcio que o batera da banda, o Bill Ward, estava enfrentando na época. Aí o Tommy Iommi, guitarrista, ele nunca tinha tocado piano na vida, mas ele começou a aprender em um piano que estava lá na sala da casa onde a banda estava gravando o disco. Ele criou essa melodia linda e triste durante uma madrugada. O Ozzy adorou a melodia do piano e o Tommy Iommi começou, e o Ozzy começou a cantarolar por cima da melodia do Tommy Iommi. E assim nasceu uma das músicas mais lindas, tristes e queridas da banda Viva Ozzy e Viva Black Sabbath sempre. Vocês estão preparados?

0: Mas como ele faz falta, né, o Ozzy? Gente, a gente ouviu o Black Sabbath com Changes aqui na Kiss. Nossa, faz 2 anos já que o Ozzy se foi, parece que foi ontem. Que saudade do Ozzy. Ó, como eu prometi, eu vou contar a minha história com o Ozzy, história de bastidores, que eu sei que vocês gostam. Essa história é muito especial, porque é o Ozzy, né, gente? Olha só. Eu sempre tive um pacto com uma das minhas melhores amigas, a Mônica Por, e a gente combinava o seguinte, que um dia que os nossos ídolos de adolescência viessem pro Brasil, a gente ia fazer de tudo pra falar com eles. Meu ídolo era o Bon Jovi, o John Bon Jovi, o dela era o Ozzy. Aí o Ozzy veio pro Brasil no Monsters of Rock em 2015, e a gente se credenciou pra coletiva de imprensa do festival e foi lá e sentou na primeira fila. Aí o Ozzy, de repente, apareceu com a banda dele. Claro, né, tinham muitos jornalistas que eram fãs da banda, muitos seguranças também. Aí começou a coletiva, gente na primeira fila, tá, gente? E o Ozzy parecia meio de saco cheio, assim, de responder sempre as mesmas perguntas, sempre monossilábico, tá? Aí, de repente, não mais que de repente, o cara que tava lá organizando a coletiva falou assim, last question, tipo, última pergunta. E aí, a gente não tinha pensado em nada específico. Mônica pegou o microfone e jogou no meu colo. Por quê? Ela me levou com ela porque eu falo bem inglês. Aí eu falei, caraca, e agora? Aí eu falei assim, hi, Ozzy. A gente na primeira fila, tá? Aí ele me olhou e falou assim, hi, darling. Aí eu desconcertei, eu falei, e agora? Aí eu falei, a primeira coisa que veio na minha cabeça, eu falei assim, after all these years, tipo, depois desses anos todos, why do you have so much energy on stage? De onde vem toda essa sua energia no palco? Why are you so sexy on stage? Por que que você é tão sexy no palco? Gente, ele ficou chocado, ele não tava acreditando naquilo que ele ouviu. E aí ele falou assim, uau! Wow. Aí, o cara da banda, que tava do lado dele, falou assim, yes, why are you so sexy on stage? Repetindo a pergunta pra ele. Gente, juro por Deus, a coletiva foi abaixo, todo mundo riu, acho que ninguém tava esperando por aquilo, nem ele, nem eu. E aí ele, rápido, né, espirituoso, Ozzy, como sempre, falou assim, come to my room and I will show you, honey. Tipo, vem pro meu quarto que eu te mostro, baby. Aí, gente, isso é que é encerrar uma coletiva com classe. Todo mundo aplaudindo, rindo muito. E as pessoas sempre me perguntam assim, e aí, você foi pro quarto dele? Primeiro que assim, o que acontece no backstage fica no backstage. Mas assim, foi tudo uma grande brincadeira. E o Ozzy sabia disso, né? Então, o mais importante pra mim, disparado, é que eu fiz ele rir. Ele sorri, ele riu no final, sabe? Isso não tem preço. A gente conseguiu tirar uma foto com o Ozzy e desconcertar o cara que desconcerta o mundo foi muito mágico pra mim, foi incrível, foi antológico. E claro que não adianta nada eu contar essa história se eu não puder provar. Eu tenho isso registrado, filmado, acabei de postar nos meus stories. Isso é um momento surreal que a vida me deu de presente e eu divido com vocês. Vai lá no @DaniMelW, assistam e digam e viva Ozzy Osbourne sempre. E eu já volto.
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0: Rock and Roll, sair de você. Você tá na Kiss FM, a gente ouviu Live com Top. Teve também Whitesnake com Is This Love. Que balada linda, né? Agora faltam 6 para as 2. Vocês gostaram da história do Ozzy, né? É muito legal. Meu maior orgulho de consertar o cara que desconcertou o mundo. Se você não foi lá ver, vai lá. @DaniMelW que você vai gostar. Gente, muitas mensagens chegando aqui na nossa enquete, cara. Sexta-feira tá sendo um dia nostalgia total, assim. O que você faz que entrega a sua idade? Vocês estão me lembrando de tanta coisa? Olha, de quem é? O Sidney Reis falou assim: Dani, ao invés de falar hot dog, eu falo cachorro quente. E minha mãe falava muito: para de cutucar a onça com vara curta. Tem essa. Aí tem outra aqui do Marcos Antunes de Itaquera. Ele fala: ih, Dani, falar Orkut, ICQ ou MSN. Vixe, tem todas as brincadeiras de rua também. Mãe da mula, queimada, taco, eita, tô tiozão já. É nada, Marcos, a gente que teve infância. Beijo pra você. Ô, Dani, eu gostava de brincar com pirocóptero. O Sander, de Porto Alegre, que fala isso. Ele fala também quando começava o Spectrumman. Planeta Terra, Cidade da... Gente, Spectrumman agora, você me lembrou? Nossa! E os Smurfs, hein, gente? Nossa, como a gente era feliz, né? Vamos falar dos desenhos, Smurfs, Pica-Pau... Dani, o que entrega a idade é falar que começou a curtir rock ouvindo Elvis e Beatles. Graças a Deus, curtindo até hoje, é o 73, é o Celso da Moca. Aí sim, beijo pra você, Celso. Dani, entregar a idade é dizer que concluiu o primário, o ginásio e o colégio. Eu tomava crush, jogou futebol com bola de capotão. É o tempo que a calça era de tergal e boca de sino. E os bailes de garagem ouvindo balada, tipo essa que tocou do Ozzy. A Deise Gonçalves de Mairiporã, São Paulo. Gente, vocês estão demais hoje. Beijo, Deise, obrigada pela mensagem. Eu vou colocar uns áudios aqui, que vocês estão mandando uns áudios muito legais. Vamos ouvir.
1: Salve, nação! Boa tarde, Dani Mel. Dani, aqui Rodrigo, de Paulina, interior de São Paulo.
0: Oi.
1: Olha só, eu uso tudo isso que você falou, Dani.
0: Ah.
1: E uso também os canais pelos números que eram ali nos anos 80. A Globo, eu falo, eu vou colocar no 5 pra ver o futebol, coloca no 6. Todo mundo fica perdido aqui em casa.
0: Nove.
1: E esses dias eu fui levar minha filha no parque com as amigas dela.
0: Ah.
1: Elas têm uma média de 12 a 14 anos. E aí não cabia todo mundo no carro. E eu fui colocando todo mundo lá, chegou uma hora que eu falei assim: aí, quem não couber agora vai no chiqueirinho. O molecada ficou olhando pra mim com aquela cara desconfiada que não entendeu o que era chiqueirinho. Falei, não, chiqueirinho é ali, ó, pula todo mundo ali. Foi a maior diversão, todo mundo pulou no chiqueirinho e se divertiu pra caramba. Valeu, é isso, retrô total, anos 80 total. Kiss, não deixa o rock sair de você.
0: Valeu!
2: Fala, Dani Haney, beleza?
0: Sim.
2: Alexandre, motorista de aplicativo aqui da Barra Funda.
0: Oi.
2: Cara, o que entrega é idade... É você falar que já usou ficha telefônica.
0: É.
2: E o mais grave, eu acho que é... Você é sócio da Light? Deixou a luz do quarto acesa por quê?
0: Meu pai.
2: Não deixa o rock sair de você, Dani. Adoro o seu programa e suas enquetes.
0: Valeu, beijo.

0: Esse som é demais, a gente ouviu Boston aqui na Kiss com More Than a Feeling. Gente, pra você que chegou agora, enquete do dia, sexta-feira, nostalgia. O que você faz que entrega a sua idade? A Vina de Santo André falou, Dani, entregar a idade também é chamar pernilongo de muriçoca. É verdade, beijo pra você, querida. Dani, o que denuncia a idade é falar que queria tomar gelinho, cheirar a moranguinho. Ai, eu lembro. E assistir o Topo Didio. É da Fabiana Ferreira, beijo pra você, Fabi. Aí, que alguém falou aqui que eu falei? Dani, tu tá bem Johnson hoje, hein? Vai fazer um ano e não dois, como você falou que o Ozzy se foi. É da Ana Paula de Santos, tá corretíssima, Ana. Tava tão atrapalhada aqui, tão empolgada com a história que eu me enganei. Ozzy nos deixou no dia 22 de julho de 2025, aos 76 anos. Viva Ozzy sempre e eu já volto, pera aí.
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1: Gente, esse foi o nosso tema de 25 anos. Eu só queria dizer uma coisa, tudo isso é graças a vocês. Vocês estão com a gente desde sempre. Rádio é troca. Essa troca é a coisa mais especial e mais preciosa que a gente tem. Para você que tá aí do outro lado, o nosso muito, muito, muito obrigada. A gente não seria nada sem vocês.

0: Why Don't You Get a Job? A gente ouviu Offspring aqui na Kiss FM. 25 anos sem deixar o rock sair de você. Teve também In Excess com Beautiful Girl. Agora 2h14. Pra você que chegou agora, enquete do dia. Sexta-feira, nostalgia. Até rimou, né? Quero saber os hábitos que entregam a sua idade. Ó, tem uma mensagem aqui do Vaguinho, da Vila Sônia. Gosto muito da rádio, mas vocês nunca leem uma mensagem minha. Tô lendo. Dani, os desenhos. Ele fala dos desenhos, ó. Cavalo de Fogo, Herculoides, Brasinhas do Espaço, os Jetsons, Feiticeira Faceira, Corrida Maluca, Formiga Atômica e vários da Hanna-Barbera. Beijo pra você, Vaguinho. Obrigada pela mensagem. Todo mundo que mandar mensagem tá concorrendo ao kit da Kiss, tá? Não esquece de mandar nome e RG. É, outra mensagem aqui. Dani, não vou entregar a idade, mas meu pai tinha uma Brasília e eu tinha um Atari. Não deixava ninguém bulir nele. Roberto Alves, de São Mateus. Gente, a gente podia falar dos carros, né? Minha mãe tinha uma Belina e antes ela teve um Corcel. Ih, se a gente começar a falar, não para mais. Beijo pra você, obrigada pela mensagem, Roberto. Aqui, Dani, o que faz revelar a idade é juntar figurinhas do amor. As fofoletes, gente, boneca Guigui e assim vai. Lembra daquele álbum Amaré? Eu lembro, eu tinha um álbum de figurinha do ET, gente. Agora ferrei tudo, né? Entreguei muito agora. O Alexandre Dog Walker de Interlagos fala: Dani, o que entrega a idade é lembrar que os pais diziam que se a gente ficasse muito perto da TV quando jogasse Atari, a gente ia ficar cego. Tinha isso? Gente, o Atari, hein? Eu era mó boa de Enduro, que mais? Space Invaders, River Raid, hein? Vocês lembram? Nossa, isso aí é muito entregar a idade. Bem antes, vocês falam em PlayStation, a gente fala de Atari, né? Outra mensagem aqui, Dani. Aqui, ó, você falando de Ozzy, justo hoje meu Ozzy fazendo 5 anos. Ah, mandou uma foto dela com um cachorro que é um mini bulldog. É a Nicole de Santa Catarina. Que fofo, beijo pra vocês. Ô, Dani, a Adriana da Vila Mariana, o que entrega a idade é esperar o domingo pra ver o Fantástico. E o Léo Batista conversando com a Zebrinha pra ouvir o resultado da loteria esportiva. Gente, Odri, quem viu, viu, hein? Vamos colocar áudios aqui no ar. Pera aí, vamos ver o que vocês estão falando.
1: Oi, Dani, tudo bem, amor?
0: Oi.
1: É o seguinte, eu sou a Sora de Itaquera. E uma palavra que eu falo sempre, e a juventude de hoje racha o bico, né? É que eu falava... Quando eu estudava e eu gostava de tocar violão na hora do recreio. Aí eles falam, recreio? Que recreio? Eu falo, recreio, é o recreio de lanchar. Aí eles dão risada, porque hoje em dia eles falam intervalo, né? Mas eu ainda falo recreio. Tá bom? Beijos. Não deixe o rock sair de você.
0: Gente, mas é recreio mesmo.
2: Dani, você falou de desenho. Lembra do Cavalo de Fogo? Do He-Man, do Gloob Gloob da Cultura.
0: Lembro.
2: Do Castelo Rá-Tim-Bum, do Rá-Tim-Bum,
0: Oia.
2: Do William Rá-Tim-Bum. Isso é tudo retrô pra mim.
0: E da She-Ra, hein, gente?

0: quando toca rock nacional nesse programa. A gente ouviu Titãs aqui na Kiss Enquanto Houver Sol, composição e voz do querido Sérgio Brito. Já já eu volto com mais som e mais enquete para você que chegou agora. Eu quero saber hábitos que entregam a sua idade nessa sexta-feira, tá bom para você? Todo mundo que mandar mensagem, então, concorrendo a um kit da Kiss. Não esquece de mandar seu nome e RG. Já volto.
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A gente já viu Bush com Machine Head. Teve também Keen com Somewhere Only We Know. Agora 2h32. Gente, essa enquete tá bombando muito. Cada resposta legal que vocês estão mandando. Sexta-feira, enquete nostalgia. Eu quero saber quais são seus hábitos que entregam a sua idade. Olha, o Ricardo Adamo, de São Paulo, falou: Dani, entregar a idade é chamar alguém de Pedro Bó. Quando ele ou ela falou alguma coisa estúpida. Gente, essa é muito verdade. Beijo, Ricardo. Obrigada pela mensagem. Boa tarde, Dani. Sextou. A minha frase é: não sou bidu pra acertar charadas. A Elise São Miguel Paulista, é verdade, não sou bidu, quem ouviu, ouviu, né? É, Dani, a Jaqueline do Jaçanã, o que entrega a idade é chamar os comerciais de reclame. É verdade, gente, lembra? Ó, Dani, meu nome é Augusto, de Ribeirão Preto. O que entrega a idade, entre muitas coisas, é dizer que jogou futebol calçando que chute e que usou conga e bamba. Gente, aí você voltou muito no tempo, Augusto. Beijão. Obrigada pela mensagem. É, outra mensagem aqui. Dani, VL, o que, que é VL? Enfim, é o Júnior Félix, ele fala assim: eu vi o Guns pela primeira vez na TV Manchete, passou um show que eles fizeram no Hits, TV Manchete, Canal 9. Entendedores entenderão. Agora, daqui a pouco eu leio mais, tá, gente? Agora eu vou tocar um som, na verdade, dos Beatles, que é um classicaço, na verdade, de 69. Diz a lenda, gente, as más línguas, que o Paul McCartney escreveu essa música como uma indireta para ninguém mais, ninguém menos que Yoko Ono. Será? Olha só, numa entrevista para a revista Playboy, em 1980, o Lennon falou o seguinte: sim, eu acho que há algo implícito sobre Yoko nesta música. Você sabe? Volte para o lugar de onde você veio. Get back to where you once belong. Sempre que o Paul cantava esse verso no estúdio, ele ficava olhando pra Yoko. Aí o entrevistador da Playboy falou assim: eu não consigo acreditar no que eu tô ouvindo. Falou assim: ah, você tá brincando, né, Lennon? Aí ele falou assim: não, não tô não. Se você perguntar pra ele, pro Paul, ele talvez vai dizer que eu sou paranoico, ele vai dizer que eu sou um homem normal de família, e o John e a Yoko que são doidos. Gente, será? Vocês acreditam que onde há fumaça, há fogo? Bom, lendo ou não, essa música tá no último álbum da banda antes da separação, Let It Be, que foi lançado em 1970 e é genial, e a gente vai ouvir agora.

0: Yeah, yeah! A gente ouviu Blur aqui na Kiss com Song 2. Antes teve Beatles com Get Back. Gente, só pra botar um pouco de lenha na fogueira, eu achei um trecho de uma entrevista que o Paul McCartney, ele meio que confirma pro Howard Stern, entrevistador maravilhoso, que de fato ele ficava incomodado com a Yoko lá no estúdio, que no começo foi um choque, porque ela entrava no estúdio e sentava no amplificador do Paul, como se fosse um banquinho. Aí ele falava assim, dá licença que esse é meu amplificador. E ele ainda fala, a Yoko, ela não era bem-vinda no estúdio. Ele falava, dá licença, a gente tá trabalhando. Aí o Howard Stern pergunta assim, se ele teve coragem de falar isso na cara dela. Ele falou que não, mas ficava óbvio pelos olhares. Quer ver essa história? Eu acabei de postar o próprio Paul falando isso. Postei nos stories no @danimelw. Quero ler só uma mensagem aqui da nossa enquete. Dani, pelo amor de Deus, lê minha mensagem. Uma coisa que entrega muito a idade é falar que eu vou dar um somebody love quando a gente quer desconversar de algum assunto. É o Alan Campanelli, da Vila Guilherme. Beijo, Alan. Obrigada pela mensagem. Eu li porque o Samuca entrou aqui no estúdio e ele falou que ele faz a mesma coisa que você.
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0: 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A gente ouviu The Who com I Can't Explain. Teve também Green Day com She. Agora faltam 10 para as 3. Vou ler aqui as últimas mensagens da nossa enquete. Nossa, vocês se superaram hoje. Foi muito legal essa enquete nostalgia, né? Hábitos que entregam a sua idade. Oi, Dani. O que entrega um pouco a idade, dá aquele sentimento de nostalgia, saber que eu usei tênis que chute, ter visto Thundercats na TV, isso é legal. Os Smurfs, e He-Man e She-Ra. Ter ouvido os clássicos do rock no Walkman e no Discman, tinha isso, né? E as videolocadoras, hein, gente? Que tinha que rebobinar a fita, senão perdia ponto. De quem é? Uma ótima sexta-feira toda, do Rodrigo de São Paulo. Beijão, Rodrigo. Obrigada pela mensagem. Dani, sabe o que entrega a idade? Ainda dá risada com vídeos antigos dos Trapalhões, Casseta e Planeta, Escolinha do Professor Raimundo. Todos seriam cancelados hoje. Putz, a gente que viu, TV Pirata, aquilo que era TV de verdade, bom humor, né? Quem falou isso? Cado Almeida, do Parque São Lucas. Beijo, Cado, obrigada pela mensagem. Dani, tudo bem? Eu entrego a idade quando eu falo que eu gostava de assistir O Sítio do Pica-Pau Amarelo, primeira edição, o Jorge da Vila Nova Caxias. Como era legal O Sítio do Pica-Pau Amarelo, né? E a Cuca, e o Saci Pererê, enfim. Hello, Danny Honey. Sem entregar minha idade, eu adorava ler gibis. Olha, Fantasma, Tex, Tio Patinhas, Zorro, Turma da Mônica. Pegava emprestado para ler. Que legal! De quem é essa mensagem, gente? E a Regina Iano, beijo, Regina. Obrigada pela mensagem. Temos áudios aqui, gente. Gibi é muito legal, né? Muita gente criou o gosto pela leitura com os gibis, né? Viva, viva Maurício de Souza sempre. Peraí, deixa eu entender aqui o que tá rolando aqui. Aqui, bora.
1: Dani, boa tarde. O que mais entrega a idade é falar que amanhã na feira comprar calça ali, calça leves. Antigamente a mãe da gente comprava roupa na feira. Gente, não deixe o rock sair de você.
0: É verdade, beijo.
2: Oi, Dani Rani.
0: Hello.
2: Aqui é a Lilian da Moca, beleza?
0: Beleza.
2: Já que é pra, né, entregar a idade, quem usou conga, bamba, que chute? Não deixe o rock sair de você.
0: Nunca.
3: Boa tarde, Dani. Quem fala aqui é Brian de São Paulo.
0: Oi.
3: Eu brinquei com o boneco Falcon. Ui. E também o Lango Lango. Ui. Lembra do Lango Lango? Tinha aquele alien geleca, meleca também. Se abria a barriga dele, puxava uma gosma. Eu lembro desses brinquedos. Principalmente Lango Lango, boneco Falcon. É isso aí, não deixa o rock sair de você. Valeu, galera.
0: Falcon que mexia os olhinhos, né, gente?

0: A gente ouviu o Supergrass aqui na Kiss com Alright. Encerramos bem, gente? Sim, com certeza. Não dá tempo de mais nada. Esse foi o Conexão Rock de hoje. Obrigada pela sintonia, pela companhia, por tantas mensagens incríveis. Vocês fazem esse programa ficar muito mais legal. Quem ganhou o kit da Kiss foi... Leonardo André Rezende, final do RG 3108. Parabéns, Léo. Pode retirar a partir de segunda aqui na Kiss, Avenida Paulista, 2200, 15º andar. Aliás, segunda-feira tem jogo do Brasil. Eu estarei aqui ao vivo. Eu quero ver se vai ter alguém aqui comigo, hein? Das duas às três. Eu espero vocês, tá? Ó, se quiser trocar uma ideia no Insta, ver a entrevista com o Ozzy, muito legal. O meu Insta é @danimelw. O Insta da Kiss é @kissfm92.5. Fechou? Um ótimo fim de semana para todos vocês. Agora tem o Rockcast com o Samuca e com o Hit. Juízo, mas não muito. Você sabe, né? Respeito sempre. Beijo. Fui.
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17: Saí de casa cedi 3 velas pro anjo da guarda. Falei, agora eu vou, me protejo porque eu vou agora aguentar o Samuel Canali.
6: E aí, deu certo?
17: É, não sei ainda, vamos terminar aqui o horário pra ver.
6: Até as 5 a gente descobre, né, Ritão?
17: Não foi uma, 3 ela.
6: Caramba, hein? Tudo certinho, tudo na paz?
17: Beleza.
6: Vamos nessa, boa tarde, sexta-feira pra você curtindo aqui, Zé FM, Rockcast na área, 11 998874343, nosso WhatsApp pra você trocar uma ideia com a gente. Por aqui vale também um speaker da Aiva e uma camiseta da Kiss, só mandar nome completo, RG, vamos nessa.

0: Muito bem, rolando por aqui o Matchbox 20, quando temos 3h14, Saman Canali.
1: Richão, a grande notícia do Rock and Roll hoje, o Best of Blues and Rock anunciou as atrações da próxima edição do evento, que rola em novembro aqui em São Paulo, no Parque Ibirapuera. Destaques, Ed Vedder, que vai tocar em 2 dias do evento, 20 e 22 de novembro, e Roger Daltrey, vocalista do The Who, que se apresenta no dia 21. A pré-venda de ingressos já começou e a venda geral começa na segunda-feira, dia 29, às 11 da manhã. Falando em Roger Daltrey, bora de baú do hit, que tal?
0: Eu vou falar uma coisa pra você. Em 1985 saiu um tremendo álbum do Roger Daltrey, que é o que eu mais gosto, Under a Raging Moon.
1: Boa.
0: Gosta?
1: Ah, ele é bom demais, né?
0: Nesse álbum tem essa música aqui, ó. 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

0: Chegando por aqui o Oingo Boingo com Stay, Samuel Canali, que show de bola, hein?
1: Show de bola, Richão, clássico da Kiss FM. Tem novidade agora, hein, Richão? Os Stones lançaram mais dois singles que estarão no novo álbum da banda, que sai no dia 10 de julho. Um deles é Divine Intervention, que tem o Robert Smith, do The Cure, na guitarra, e Steve Winwood, no piano e no órgão. A gente vai curtir esse som agora, a novidade dos Stones. Aí você que tá no aplicativo, você vota. Se você gostou ou não, fique à vontade. Bora lá!
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0: Cara, gostei muito dessa música, hein, Samuca?
1: Curti também demais, hein, Tião? Dia 10 de julho sai o trabalho novo dos Stones. Se for nessa praia aí, vem coisa muito boa.
0: Boa.
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0: Rolando por aqui, o Love Gun com o Kiss. Ó, garganta tá que tá, hein? Aí sim, ó. Olá, por aqui também a Legião Urbana, fazia tempo que você não via, hein, Samuca?
1: Há tempos que eu não ouvi esse som, hein, Ritião? Então.
0: Tá certo. Você tá ficando espertinho, viu?
1: Tá vendo esse trocadilho aí? Sexta-feira, né? Bom humor na área.
0: Você tá ficando muito menino levado.
1: Ô, Ritião, vamos olhar aqui no nosso WhatsApp. Você pode trocar uma ideia com a gente pelo 11998874343. Lembrando que quem mandar nome completo RG concorre a um speaker da Ivy e também uma camiseta da Kiss. A Luciana Souza ficou muito feliz com a notícia. Notícia dos dois shows do Ed Vedder aqui em São Paulo. Boa, vai ser bacana.
0: Oi, São Paulo.
1: Ele vai falar, ele vai entrar no palco assim, certeza. Oi, São Paulo. A Daniela Del Valle tá na área também, o Rogério Rocha, o Renato Passos, a Lucilene Dias também aqui. E o Edner da Moca, Ritião, ele pediu pra gente não falar que ele tá no trabalho ouvindo aqui escondido, tá bom?
0: Então não fala. Eu, segredo. Se eu fosse você, eu ligaria pro chefe dele.
1: Edner da Moca não tá ouvindo aqui escondido aí, beleza?
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1: De volta aqui no Rockcast até as 5 da tarde na área, hoje é aniversário do Nathan Followill, batera do Kings of Leon, completa 47 anos.

0: Rolando por aqui, Animal com o Def Leppard.
1: Então, continua rolando o pedágio da Kiss FM até as 5 da tarde na Praça Nina Rodrigues com a Rua Leopoldo Miguez na Liberdade. Se você tem adesivo da Kiss aí no seu veículo, corre lá porque você pode faturar um par de ingressos pro UCI Cinema. Se você não tem, pega o adesivo da Kiss lá com a nossa equipe.
0: Samuca, vamos dar uma chegadinha até 1986, um cara que eu gosto muito, tecladista, vocalista, guitarrista, trabalhou um tempo também lá no Traffic. E numa banda chamada também Blind Fate. Ele, nessa época do Traffic também, ele e do Blind Fate, ele tinha como companheiro um cara que eu gostava muito, um baterista. Você conhece alguém que toca bateria?
1: Conheço.
0: Quem?
1: Samuel Canali.
0: Boa, Canales. É diferente. O Jim Capaldi. Jim Capaldi era um baterista que também era do Traffic, que era show de bola, então eles tocavam junto. Eu vou mandar uma música de 1986 que eu tenho certeza que você vai gostar.
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0: Conhece o Steve Winwood?
1: Opa!
0: Aí, ó.

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0: Novidade aqui na nossa programação, Brandon Flowers, um vocalista do The Killers, com essa música que acabou de sair, Plans. Legal, gostei desse trabalho.
1: Exatamente, meio country, né?
0: Exatamente.
1: É, deixa eu usar esse bolo.
0: Lembrando que no dia 21 de agosto ele vai liberar o disco completo chamado Thrasher. Agora são 4h31, você pode mandar o WhatsApp aqui pra gente no 11 998874343. Se você mandar nome completo RG, concorre a um speaker da Aiva e também uma camiseta da Kiss FM. Dá tempo de mais uma agora, hein, Richão?
1: Ó, eu acabei de falar que é meio country, o cara falou assim, ó. Okay, vamos ver quem é aqui, peraí. Nome do ouvinte, o Alexandre. Ó, me senti em uma caminhonete agora com meu rifle pendurado no vidro. Aí, tá vendo? Atravessando o Texas, não falei? É meu country.
0: Oh, vibe boa, da hora.
1: O Alexandre mandou bem aqui, olha. Super abraço, hein, ó. Chora.

0: Tudo bem, rolando por aqui, o Rage Against the Machine, quando temos 4:37, Samuca.
1: Boa.
0: Samuca, deixa eu mandar um abraço aqui para um grande amigo, parceiraço, o Barata, que é presidente da Falcões Motoclube Raça Liberta. Nossa, aliás, já tá chegando o aniversário deles, hein? É, agora do dia 23 ou dia 26 de julho. Uma festa para mais de 40 mil pessoas.
1: E o rock and roll rola solto.
0: É só 3 dias de rock and roll.
1: Aí sim.
0: Só isso, parece o Distort. Só 3 dias de rock and roll. Grande amigo aí, o Bravo, o Barata, também o Volpe, todo mundo aí, Palermo, todo mundo da Falcões aí, sempre ouvindo aqui, Zé Firmino. Um abração enorme para vocês, hein?
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0: Manda o pé rolando por aqui, o Police. 15 para 5, Samuca.
1: Eu não sei o que é mais legal nessa música, Richão, do Police. Se é o baixo do Sting ou a batera do Stuart Copeland.
0: É, show. É um tremendo clássico, né? Vamos combinar, né?
1: Ó, últimos minutos para você passar no pedágio da Kiss FM, que tá na Praça Nina Rodrigues com a Rua Leopoldo Miguez na Liberdade, até às 5 da tarde, tá? Se você tem adesivo da rádio aí colado no seu veículo, você pode faturar um par de ingressos pro UCI Cinemas. 15 para 5 agora, dá tempo de um baú, hein, Richão?
0: Qual é essa música aqui, Samuel?
1: Opa!
0: Essa é uma música aqui que ninguém queria gravar, inclusive a banda, né? Então, ninguém queria gravar.
1: Ia ser um erro, né?
0: Acabaram gravando, virou a música mais conhecida do Simple Minds. Isso é um tremendo clássico. Só que eu vou tocar eles passando o som, meio que ensaiando no Live Aid de 85. Pode mandar?
1: Agora!
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0: Kiss FM, 25 anos sem deixar o rock sair de você. Morrissey, pra gente fechar o Rockcast dessa semana. Fechamos também o pedágio da Kiss. Obrigado a todo mundo que passou lá, tava rolando na Liberdade. Você que passou por lá, pegou o seu par de ingressos pro UCI Cinemas, adesivos da rádio também. Muito obrigado, em breve tem mais. Vamos aos ganhadores, são vários, tá? Pro programa de hoje, speaker da Aiva vai pra Maria Eduarda Ribeiro e a camiseta da Kiss vai pro Pedro Henrique Silva. E aí tem também aquela caixa amplificada da Mondial, que toda sexta-feira a gente sorteia uma aqui no programa. Dessa vez, vai para Maia Valentina da Silva. A nossa produção entra em contato com vocês, beleza? Acabou o Rockcast, tá de volta na segunda às três, mas eu sigo por aqui, porque já já você vai mandar na programação na sequência do ouvinte. Segura aí!
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7: 5 em ponto, vai começar agora com você, hein?
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7: Que responsa, hein? Programação da Kiss FM na sua mão. Que som que você quer ouvir? Pode pedir 3 ou pode pedir 1 também, fica à vontade. 11 99887-4343. Se você mandar nome RG, concorre a uma camiseta da rádio. Pode pedir por áudio também. De preferência, aquele áudio curtinho falando o seu nome e o som que você quer ouvir. Chega mais! Quem já garantiu o lugar por aqui foi a Natália Mota, tá caminho do trabalho, curtindo a Kiss FM, pediu 3 sons, abrindo com The Clash.

0: Kiss FM, 25 anos sem deixar o rock sair de você. Curtimos por aqui Kaiser Chiefs, antes The Cure. E abrimos muito bem essa sequência com The Clash, Rock the Casbah. Foi a sequência da nossa ouvinte Natália Mota, que tá a caminho do trabalho, curtindo a Kiss FM, e mandou aqui pra gente 3 sons. Você pode mandar também 3 ou 1, fica à vontade. Lembrando que pelo nosso WhatsApp tá valendo uma camiseta da Kiss, é só mandar nome completo e RG também. Você pode mandar por áudio, você que manda, fique à vontade.
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2: Boa tarde, Samuca. Eu queria ouvir só uma só. Meu nome é Paulo, aqui da Zona Sul, Campo Belo. Tô trabalhando, mas curtindo vocês aí. Peter Murphy. É só essa que eu queria ouvir. Qualquer uma do Peter Murphy aí será bem-vinda. Obrigado, boa tarde.

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1: Agora a gente confere a sequência do André Souza, que começa com Green Day.

0: Que é isso? Kiss FM, 25 anos sem deixar o rock sair de você. Que sequência maravilhosa, hein? Curtimos o som do The Cult, antes passou por aqui Nexus com Suicide Blonde e também o Green Day. Três maravilhas que foram pedidos aqui, pedidas, né, pelo André Souza. Ele mandou aqui no nosso WhatsApp pelo 11998874343. Quer pedir três sons? Quer pedir um? Chega mais aqui no nosso WhatsApp. Mande seu pedido, pode mandar áudio também, se colocar o teu nome completo, RG, concorre a uma camiseta da rádio. É aquilo, eu sempre falo, não dá tempo de atender a todo mundo, mas eu vou mandar uns abraços aqui, ó. Tem uma galera mandando cada sequência maravilhosa aqui no nosso WhatsApp. O André da Costa tá na área, a Juliana Rodrigues Lima também. Quem mais tá por aqui? A Marcela Machado mandou a sequência dela. Três sons maravilhosos, se der tempo, eu encaixo aqui pra você. Quem mais? Ó, deixa eu ver, eu vou falando, aí o WhatsApp vai bombando aqui, ó. Samuca, boa tarde, se der tempo, toca um clássico do Yes. É o Edson Marcos de Jesus, de Osasco, boa. Yes é sempre bom, né? A gente gosta bastante aqui na Kiss FM também. O Fernando tá na área, qual que é o sobrenome dele aqui? Ele não colocou, mas o telefone dele, o final é 5980. Quem mais tá por aqui? Ó, Alessandro Firmino da Silva tá na área também, pediu o clássico dele. Pediu três sons bem legais, inclusive. Se der, eu encaixo aqui na nossa programação. Como eu falei, você pode mandar também o seu pedido musical por áudio. Aí você grava um áudio curtinho e fala o som que você quer ouvir. Anote o nosso número aí, ó.
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2: Salve, Samuca, salve nação. Samuca, tô contigo aí, velho, desde quando você fazia o Rockcast lá com o Brancão da última vez lá.
0: Ó.
2: E eu lembro que naquela vez, no momento do garçom, você tocou pra mim Janis Love, Jezebel. Tem como repetir a dose aí, Samuca? Desire, Kiss FM, não deixa o rock sair de você. Só essa vez.
0: Claro que sim.

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6: Bora lá, deixa eu abrir o nosso WhatsApp. A Vanessa Lopes Barreto tá a caminho do trabalho no trânsito em São Paulo. E ela mandou aqui: salve, Samuca, por gentileza, toca essa daqui, ó. Igual a Cherry, sobe o som aí, Vanessa. E você pode pedir o teu som. 11 9 9887 4343.

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1: Salve Samuca, salve nação roqueira, Ricardo Oliveira de Osasco. Ô Samuca, tem como tocar uma do Príncipe aí? Ozzy Osbourne. Ofereço pra minha linda Cássia, meu amorzinho de Osasco. Forte abraço, nação, não deixa o rock nunca sair de você.

0: Kiss FM, há 25 anos sem deixar o rock sair de você. Esse foi o Tio pra gente fechar a nossa sequência do ouvinte. Foi pra Valéria Rodrigues, que mandou aqui no nosso WhatsApp. Aliás, eu preciso comentar. Muitas mensagens legais, muitos pedidos maravilhosos, mas é aquilo, né? Uma hora de programa a gente não consegue atender todo mundo. Mas obrigado, gente. Valeu mesmo. E quem vai levar a camiseta da Kiss FM dessa vez é a Laura Beatriz Fonseca. Ela tem um RG final 0477. A nossa produção entra em contato com você aí. Fica ligada, tá? Eu sou Samuel Canali e te espero às 3 da tarde na segunda-feira com o Rockcast, mesmo com o Jogo do Brasil, tá? A gente vai estar aqui ao vivo, eu e o Richão, pra tocar o melhor do rock and roll pra você. Beleza? Vem aí, Alternativa Kiss, com o Titio e com a Rô. Um bom final de semana e até mais. Valeu!
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2: Uma ótima noite para você ligadinho aqui na Kiss. Vamos com informações do trânsito. Lembrando você que o rodízio segue ativo, hein? Veículos com placa final 90 não podem circular no centro expandido aqui da capital. Cuidado com a Consolação. Segue cheia no sentido do centro da Fernando de Albuquerque, a ligação leste-oeste. Tem melhores condições pela Rua Augusta, principalmente após a Matias Aires, onde o trânsito já começa a fluir bem mais tranquilo para você. 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
6: Agora... 5 horas 59 minutos, 59 segundos, virou. 6 em ponto, estamos no ar. Gravado, hein? O Alternativa está começando para toda a Rede Kiss nesta sexta-feira. Ela demorou, mas chegou. Ela tarda, mas não falha. Hoje é sexta-feira, 26 de junho de 2026, inverno brasileiro. Seja muito bem-vindo, muito bem-vinda. Um excelente início de noite para você que está conosco. Eu sou o Marco Antônio, o Titio, e aqui ao meu lado. com um casaco de pelúcia, está ela parecendo uma ursinha carinhosa, mas vai conhecer o outro lado. Rosângela Alves.
7: Boa noite, Nação. Boa noite. Ele já...
6: Você tá de ursinha carinhosa?
7: Ai, tô no modo fofo ativado.
6: Muito bem. Tá pronta aí para mais uma maratona?
7: Simbora.
6: Muito bem. Então você que tá aí do outro lado pode mandar o seu recado, o seu alô no nosso WhatsApp 11 99887-4343. Manda lá o seu recado, porque hoje tem prendas da Tia Rô.
7: Temos sim um kit exclusivo da Kiss. Vamos escolher no final do Alternativa um ouvinte que estará levando esse super kit da Kiss.
6: Então manda lá sua mensagem, todo mundo concorre a partir de agora. 6:01, bora com os nossos destaques. Copa do Mundo. A França tá sapecando a Noruega, Rô. O jogo está em andamento, 4-1 para a França.
7: Uau.
6: E como é o nome daquele rapaz lá? O...
7: Até lá tem Dindelê, Moimbalê.
6: Timbalada, Lelelê, Culelê, é um instrumento.
7: Ah, tem o Olise que falou que não conhece nenhum jogador brasileiro.
6: Ah, é?
7: É, o Olise que joga aí na França, não conhece nenhum jogador brasileiro.
6: 4-1, a França se mostrando aí como realmente favorita, uma das favoritas ao título. E também em andamento, Senegal. Sabe quanto Senegal e Iraque? Chuta.
7: 3-0 para o Senegal.
6: 5-0 para a seleção do Senegal.
7: É porque o Senegal tem ainda um histórico de futebol, né? A outra seleção, o Iraque, não.
6: Não. E hoje, logo mais, às 21h, teremos Uruguai e Espanha. Vai ser um jogaço às 21h. E também Arábia Saudita e... O que é CBV?
7: Deixa eu ver. CBV?
6: Tá escrito aqui CBV, mas eu não conheço, não tô reconhecendo a bandeira. É Cabo Verde. Cabo Verde contra a Arábia Saudita.
7: Vozinha estará em jogo hoje.
6: Muito bem. E vamos então, seguindo com os nossos destaques, a Venezuela registra 920 mortes. A ONU estima que número de desaparecidos ultrapasse os 50 mil. Olha que loucura isso.
7: Comentei com você ontem. E infelizmente, aquele jogador da Argentina... foi encontrada a esposa dele morta e o bebê vivo.
6: Meu Deus do céu. Os afetados estão se abrigando em praças, reclamam da falta de itens para resgate. Está realmente uma situação de calamidade trágica na Venezuela, que já passa por tantas dificuldades.
7: Os Estados Unidos estão oferecendo não sei quantos milhões de dólares. O Brasil decolou com uma aeronave hoje, no sábado, vai com uma outra com medicamentos.
6: Uma missão, né? De ajuda.
7: Muitos países, China, Japão, todo mundo ajudando.
6: Que eles possam aí se fortalecer de alguma forma. Que tragédia. Realmente... Olha, vamos a outros destaques. Temos aqui, Digimais teve aporte do Grupo Record e possui 2 bilhões de reais em caixa. É o banco do Edir Macedo, alvo de uma operação da Polícia Federal, e a empresa não comentou. E fechando o nosso giro, olha só, o rodízio de carro será mantido em São Paulo na segunda-feira, dia do próximo jogo da seleção. Não é estranho isso? Ou é porque é às 14 horas? Eu não sei.
7: É porque o jogo é às 14 horas e todo mundo já estará liberado do trabalho.
6: Os órgãos municipais fecham ao meio-dia e estaduais às 11.
7: Não é horário de rodízio, todo mundo já vai estar na sua casa ou em bares. Então, naturalmente, não tem o porquê
6: cortar. Então você estará no rodízio bem feito, que o seu é segunda?
7: Não estarei no rodízio.
6: Não?
7: Não, porque eu tenho o hábito de sair de casa por volta das 16h15.
6: Uhum.
7: E na segunda-feira não vai ter o trânsito.
6: É verdade, vai estar todo mundo ligadaço em Brasil e Japão. No teatro temos destaque?
7: Temos sim, no teatro O Andar, na rua Doutor Gabriel dos Santos, 88, na Santa Cecília, titio. Até 30 de junho, você confere Bom Bordo ou Uma Ilha para o Esquecimento. E no mundo do rock?
6: No mundo do rock, Liam Gallagher reage ao aumento de plays de Wonderwall na Copa do Mundo de 2026.
7: Best of Blues and the Rock 2026 anuncia Ed Vedder e Roger Daltrey em 3 dias históricos no Parque Ibirapuera.
6: Raimundos lança clipe de Dia Bonito.
7: O encontro de gigantes, Rolling Stones e Robert Smith, unem forças em Divine Intervention.
6: E ainda, Whitesnake terá relançamentos em vinil de 3 álbuns clássicos da fase de ouro dos anos 80. Tudo isso e muito mais a partir...

0: São 6:21, Judas Priest, Breaking the Law, fechando a primeira sequência de hoje do Alternativa. Antes, The Cult com Eddie, ainda ouvimos Filter com Take a Picture e In Bloom com Nirvana. 6:21, e eu vou te contar já já sobre o festival Best of Blues e também sobre o Liam Gallagher, que reagiu ao aumento de plays do clássico Wonderwall na Copa do Mundo de 2026. Voltamos já já.
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0: Vamos saber como está o trânsito nesta sexta-feira. Luana Escardovelli, pelas ruas da cidade, boa noite, como vai?
2: Boa noite, Titio. Boa noite, Rô.
3: Boa noite, Lu.
2: Mais uma vez, uma ótima noite também aos nossos ouvintes. Sexta-feira, daquele jeitão. Eu já destaco o trânsito da Rádio Leste, parado agora do Estádio do Corinthians até a Estação Patriarca, sentido do centro. Teve ocorrência, uma colisão por ali que gera toda essa lentidão ainda. Caminho por dentro do bairro com Caliende e Amador Bueno são opções para você investir e evitar aí essa Radial Leste lenta no sentido do centro. Passando a ocorrência, Radial segue com melhores condições, só fica um pouco mais carregado no acesso ao Alberto Badra. 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

0: O virtuosismo de Jimi Hendrix, Crosstown Traffic, fechando esta sequência aqui no Alternativa. Ouvimos ainda Social Distortion e Photograph com Nickelback, além de Skid Row 18 in Life, que abriu esta sequência. Agora, 6h39. Bora lá para mais um destaque, Best of Blues and Rock 2026. Festival Best of Blues and Rock anuncia Ed Vedder e Roger Daltrey em 3 dias históricos no Parque do Ibirapuera. Uau, fiquei até sem fôlego agora. Meu pai do céu, né? Best of Blues and Rock anunciando artistas confirmados para a próxima edição, reforçando sua posição como uma das mais relevantes plataformas de música e cultura do país. Entre 20 e 22 de novembro, o Parque Ibirapuera vai receber Ed Vedder, o vocalista do Pearl Jam, Roger Daltrey, do The Who, Chris Isaak, também Glenn Hansard, Kristen Kingfish Ingram e Samuel Rosa, além de Arthur Menezes e Vitor Clay, em apresentações que prometem reunir algumas das vozes mais influentes e inspiradoras da música contemporânea. Reconhecido mundialmente pela autenticidade artística, pela intensidade emocional e também pela presença de palco singular, Ed Vedder construiu uma trajetória que transcende gêneros e gerações. Como cofundador e vocalista do Pearl Jam, ele ajudou a definir o som de uma geração e a consolidar também uma das bandas mais importantes da história do rock, né? Toda aquela região de Seattle, o Pearl Jam é o capitão de tudo aquilo. E paralelamente, a carreira do Ed Vedder, a carreira solo, revelou uma faceta ainda mais íntima e pessoal, explorando sonoridades que transitam entre o folk, o rock, a música acústica, composições profundamente confessionais. Então anote aí, 20 e 22 de novembro, Ed Vedder será a atração principal de 2 noites exclusivas no Best of Blues and Rock. E no sábado, dia 21 de novembro, Roger Daltrey, uma das vozes mais emblemáticas da história do rock, será a atração principal num show exclusivo, em uma rara oportunidade de assistir o artista ao vivo no Brasil. Cofundador e vocalista do The Who, banda responsável, né, por revolucionar a música popular e influenciar gerações de artistas, o Roger Daltrey vai apresentar um espetáculo especial celebrando o repertório que transformou o The Who numa das maiores referências da história do rock mundial. E depois tem as outras atrações, né? Até o Samuel Rosa me surpreende. Não, ele é solo, né? Não com o Skank, mas ele é o artista brasileiro que vai abrir essa 13ª edição do Best of Blues na sexta-feira, dia 20, levando ao público um repertório que reúne grandes clássicos da trajetória dele e as canções da carreira solo. Então é da trajetória do Skank e também da carreira solo. Tem muita coisa, tem o Arthur Menezes, né? É um cantor e compositor brasileiro, um grande guitarrista também, reconhecido por sua impressionante técnica. Ele tem uma presença de palco explosiva, ele combina blues, rock, psicodelia. Você conhece? Arthur Menezes é demais. Foi eleito melhor guitarrista pela Blues Foundation em 2018 e já dividiu palco com nomes como Buddy Guy, Kenny Wayne, Eric Gales e tantos outros. Vai ser demais esse festival. E eu volto já já.
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2: Informações agora sobre rodovias. Você que acessa Ayrton Senna no sentido do interior, já tem trânsito congestionado da Hélio Smith até o 27 no Itaim Paulista. Só depois que flui melhor. Dutra Expressa funcionando com melhores condições em Guarulhos. Fica um pouco mais carregada do 213 ao 211, trecho curtíssimo na comparação com a Ayrton, vale a pena você insistir. Para São Paulo, Dutra Expressa ou Ayrton Senna vem com boas condições do Rodoanel até o acesso à região da Marginal do Rio Tietê. 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

0: Titãs, Lugar Nenhum. Fechando a primeira hora do Alternativa, antes Robert Plant, I Believe, e Lick It Up com o Kiss na Kiss. Informação e rock de verdade é o Alternativa, rolando pra você até as 8 horas da noite aqui na rádio Rock and Roll que você gosta. São 6h58, vamos aos abraços. A galera que manda os seus recados lá no 11 99887-4343. Todo mundo concorrendo ao Super Kit, kit exclusivo da Kiss, valendo aí pra todo mundo que manda mensagem. Boa noite, Carlos Augusto Viana, um abraço pra você, você tá aí concorrendo. Vocês formam a melhor dupla do rádio, muito obrigado pela sua mensagem, pelo seu elogio. Um abraço também, deixa eu ver aqui. Quem é? Ari Oliveira. E aí ele escreveu a letra, cada letra do nome dele com uma banda de rock. Deixa eu ver se eu gosto de todas. Gosto de todas, hein? Valeu, um abraço pra você, Ari. Um abraço também para o nosso amigo Alisson de Guarulhos. Valeu, muito obrigado. Tá comemorando o aniversário ao lado da gente, muito bem. Parabéns, Alisson. Felicidades que você tem aí. Muitas alegrias e muito rock and roll na sua vida. Um abraço também ao José Ricardo Caboclo. Tá aqui em São Paulo ouvindo a gente, muito obrigado. Tá concorrendo ao Super Kit da Kiss. Amadeu Tavares, um grande abraço. Obrigado pelas palavras também. Quem é? Edielson Vivaldo do Nascimento. Tá aqui em São Paulo também. Muito grato. Tá concorrendo ao Super Kit. Quem mais? Deixa eu ver aqui. Titio Ru, adoro o programa de vocês e quero ganhar o kit Master, é o que diz a Rita Barbosa de Carvalho. Um beijo grande, obrigado pela sua mensagem e pela sua participação. Danilo Peixoto, um abraço. Também a Cida Diniz, que está trabalhando e ouvindo a gente, um beijo para você. Boa noite também para a Carmela Cristina Varandas. Grande abraço, Valtinho de Mogi das Cruzes, valeu. Ó, a gente volta já já com mais uma hora recheadíssima.
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4: Vamos nessa, tem mais informações do trânsito do seu caminho. Fala agora da Avenida Francisco Matarazzo, que vem com boas condições no sentido do elevado, do Minhocão. Mas na direção da Lapa, do Parque da Água Branca, até a Pompeia, tudo travado. Só libera quando você acessa a Guaicurus. Porém, a Guaicurus também segue lenta, indo pouco tempo até a Estação Lapa, trânsito bem carregado. Marquês funcionando melhor, invista por ela, tem um trânsito bem mais tranquilo. 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

0: Som do Linkin Park, Numb, fechando mais uma sequência. Antes nós ouvimos por aqui o som do Glenn Bronsons com Follow You Down e ainda Born in the USA com Bruce Springsteen. Sexta-feira, fim de semana, tá aí. Será que temos uma boa dica teatral, Rô?
1: 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Intervalinho?
0: Intervalinho e voltamos já já com mais uma belíssima sequência.
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3: 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Olha, cuidado com a marginal do Rio Pinheiros. Trânsito no sentido de Interlagos deve complicar ainda mais. Há pouco teve colisão de carro e moto na altura da Ponte Laguna na Expressa. Faixa da esquerda ainda segue fechada. Deve liberar daqui a pouquinho, mas o trânsito demora para liberar, viu? Cuidado com o caminhão alternativo da Engenheiro Oscar Americano e Morumbi, que seguem lentos por excesso de veículos. Já a Giovanni, essa sim funciona melhor que a Pinheiros e vale para você seguir. 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

0: Harry Smith, Walk This Way, fechando mais uma sequência por aqui. Alternativa rolando até as 8 da noite na Kiss. Antes, Green Day, ouvimos When I Come Around. Dakota com Stereophonics e James, Born of Frustration. Abriu esta sequência, são 7 horas 37 minutos. Encontro de gigantes e Stones. Rolling Stones e Robert Smith unem forças em Divine Intervention. Divine Intervention, o mundo do rock foi surpreendido com uma das colaborações mais inesperadas e fascinantes dos últimos tempos. Os lendários Rolling Stones lançaram esta faixa Divine Intervention, que traz a participação ilustre de Robert Smith, o icônico e enigmático líder do The Cure. A música foi lançada como um lado B de luxo, junto ao single Jealous Lover. Ambas as faixas servem como um aquecimento para o aguardadíssimo 25º álbum de estúdio da banda, intitulado Foreign Tongues, com lançamento marcado para 10 de julho, agora. Então vai ser demais, hein? Ah, Robert Smith e Rolling Stones. Inesperado, 7:38.
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0: Legião Urbana há tempos. E antes, Pretenders com Back on the Chain Gang. Can't Stop com Red Hot Chili Peppers, Ho Ho City. Estamos chegando no final.
1: A semana voou.
0: Voou demais. E eu espero que segunda-feira, quando estivermos aqui às 18h, abrindo a alternativa, estejamos felizes com mais uma vitória do Brasil.
1: Eu também espero. De acordo com a Kill, ele estará triste de qualquer jeito.
0: Porque ele vai torcer pros dois ao mesmo tempo?
1: Ele vai torcer.
0: Ele vai ficar feliz e triste ao mesmo tempo, porque um vai ganhar e outro vai perder. É isso?
1: O Japão dele vai perder, viu, Aquilo? então já pode começar a ficar triste. Quem ganhou aquele super kit exclusivo da Kiss?
0: Bom, foram muitas mensagens. Muito obrigado a todos que mandaram os seus recados, os seus alôs. E quem faturou hoje foi final de telefone 2977. 2977, Natália Rubio de Souza. Obrigado, Natália. Um beijo para você e um abraço a todos que participaram hoje aqui no programa. Então, chegamos ao fim, você vem aí com o Don't Stop, é isso?
1: Uma hora direto, sem intervalos comerciais. Já pode começar a me mandar WhatsApp, que hoje eu vou dar uma camiseta para você, ouvinte, e outra para você poder presentear um amigo ou uma amiga, quem você quiser.
0: Muito bem, então continue mandando mensagem. Grande abraço, um ótimo final de semana. E segunda-feira esperamos vocês. Para fechar, tem Silverchair.

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1: Kiss, 8 horas, 3 minutos. Boa noite. Olá, uma excelente noite de sexta-feira para você que segue aqui na Kiss. Tá chegando agora? Seja sempre bem-vindo, bem-vinda. Eu sou Rosângela Alves e vamos juntos com uma hora direto, sem intervalos comerciais. No decorrer do Don't Stop, eu vou escolher um ouvinte no final para levar. Ele vai levar uma camiseta exclusiva para ele e uma para dar de presente. Então me mande no WhatsApp da Kiss no 11 99887-4343 o tamanho da camiseta que você usa e o tamanho da camiseta que você quer dar de presente. Vamos de Ozzy Osbourne.

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Fechamos a primeira sequência do Don't Stop da Kiss. Uma hora direto, sem intervalos comerciais, com Big Balls, AC/DC. Passou também por aqui America com Rammstein, Iron Maiden com Fear of the Dark e abrimos com o Sr. Ozzy Osbourne. 8 horas 23 minutos, uma ótima noite.

0: Kiss FM, 25 anos sem deixar o rock sair de você. Fechamos mais uma sequência na Kiss com Don't Stop. Uma hora direto, sem intervalos comerciais, com Ghost, Jesus Knows Me, Mama Said, ouvimos com Metallica, Volbeat, a versão de Metallica do Don't Tread on Me e Heroes Motorhead. Ainda dá tempo de você me mandar mensagens no WhatsApp da Kiss no 11 998874343. Hoje segue valendo uma camiseta pra você e uma camiseta pra você dar de presente. Me mande o tamanho da camiseta que você usa e o tamanho que é que você quer dar de presente. Quem sabe daqui a pouquinho é você que vai faturar.
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0: Kiss, 8 horas 54 minutos. E fechamos muito bem o Don't Stop desta sexta-feira com Manowar, Battle Hymns, ainda ouvimos Black Sabbath com Heaven and Hell. Quem está faturando uma camiseta para ele e outra para dar de presente, prefixo 21, acho que é Rio de Janeiro, é o final do telefone 4370. Natanael Gomes de Lima. Parabéns, na segunda-feira tem muito mais. Um ótimo final de semana para você, aproveite muito. Na segunda, vamos estar torcendo, hein? Pelo Brasil, é claro. Amanhã nos encontramos a partir das 9 com o Rockcine. E aí vamos seguir juntos até a meia-noite com o bom e o velho rock and roll. Muito obrigada por sua companhia no decorrer desta semana. Na sequência, para a Rede Kiss de Rádio, vem a voz do Brasil. No comando da nave, a partir de agora, Rodrigo Branco. Super beijo, uma ótima noite. Juízo aí no final de semana e até amanhã.
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13: 8h59 já tá no ar, o Don't Stop Online até às 10, uma hora de rock sem intervalos comerciais na Kiss. A gente abre com The Killers.